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Baixada amiga, com a radiola ligada, vamos? É nesse tranco que vamos seguindo por aqui com o nosso programa O Galpão Farrapo de hoje. Aproveitando também, olha aqui, Dona Andréia, Isabel, seu Pedro, Daniel, outros ouvintes também costumeiros aqui conosco na companhia. Apaziguados, então, vamos lá, tia, né? Indiada Macanuda seguindo por aqui. Gerenciados, afamiliados do Galpão Farrapo. Hora de puxar a gaita, gaiteiro velho, porque é coisa boa, companhia do gaitaço, entremeado na manhã.

0: companhia do Gaitaço, índio velho. Vai no tranco. Alô, também aproveitando lá pra São Leopoldo, havia falado em Viamão, agora é vez também de mandar um chasque pra São Leopoldo, aos macanudos do Centro de Tradições Gaúchas, do Pambaé. Do Pambaé, buenas. Alô, São Leopoldo. Aqui na sequência, galpão tomando acordeona, e assim.
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garotos do Fandango, fim de semana no Pago, bebê. Ah, vai nesse tranco bagão, né? Dona Marta, Raquel, Matheus, Davi, Maria Xavier. Alô, dona Ana Madalena, então, buenas, Aldrão, André, João, a Beatriz de Jesus também, outra, né? Diz que não perde uma programação lá na terra, onde o quero, canta mais forte e grato, tchê. Gauchismo tá chegando, churrasco na brasa, isso é coisa.

gaúchos de coração e de tradição, aqui conosco no programa O Galpão Farrapo de hoje, grato vivente. Já prosseguem, tio velho. Alô também aqui seu Denis, né? Gabriel, a Maria Elisa, seu Vitor Manuel, também outro Chirubé, que tá sempre que possível, tá acompanhando o nosso programa, né? O André João, Ana Madalena, então também, Dona Maria Xavier, ah, bom por demais. Gaúcho da Fronteira, tchê, tá por aqui. Adeus, Deus, Mariana, que eu já vou embora.

sim, Gaúcho da Fronteira, dando seu chasque também. Adeus, Mariana. Alô, Indiada Macanuda de Paraná, Corbélia, precisamente do CTG, recordando os pagos, Bufa. Bufa, Rajola Véia, a lua bagualada, Buenas, Grato. Gaúcho Celino tá chegando, é o toque.

gaúchos lá de fora, assim, marca de campeiro por aqui também presente, né? Aline, Yuri, Lúcia, Ian, a Anja, o Alex, a Dona Vera também tá juntito conosco por aqui no programa. Aqui no tranco tá chegando mais boa marca campeira, tchê. Assim vivente, gaúchos nos bares da

gauchada, como se diz, o de casa. Oi, galete, buenas, índio velho. Se aproximando, vamos molhando a perna, seguindo por aqui no nosso galpão farrapo de hoje. Afinal, estamos aí, índio velho, grato pelo costado, né? Alô, Janilson, Angelina, Ralf, Otília, Adair, a Cíntia, o Alfredo, a Catarina, seu Prudêncio também tá por aqui. Buenas, chefe. Vamos no tranco, trazendo a boa marca, seguindo contigo, afinal. Aqui está chegando Madrugada Pandangueira. Hoje tem

sim. Madrugada, fandangueira, e hoje tem rodeio bom por demais. Alô, bacanudos de Capão do União, CTG, tropeiros do Sul, buenas, gauchada amiga, aqui na comitiva do teu Chico, sempre muito bem-vindo, né? Então, buenas, nosso rodeio de casa pra Senjada Macanuda. É para peito do minuano. Ui, galete, então tá bueno. Mano Tasso, Vanira Campeira, o que chega?

0: aqui, fechando essa sequência com Luiz Cláudio e dele, baile, rodeio, bebê, ele tá indo tranco, né? Alô, dona Angelina, como é que é? Buenas, tio Janilson, né? Dona Catarina, tio Alfredo, também estão sempre juntinho conosco por aqui no
1: programa. É verdade, sabendo, meu netinho.
0: Né? É verdade. Alá, te xincha, tchê. É surungo do tio

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1: Vamos seguindo, esse é o programa Galpão Farrapo de hoje. Alô, dona Maiara Raquel e a Rita Maiara, tá aqui, ó. No nosso programa Galpão Farrapo, trazendo o bailaço na

Ribeiro dos Montes, vai laço por aqui no Tranco Bagual. Alô, seu Gustavo João, dona Gabriela Vitória, também tá aqui juntito, né? Alô, Indiada Macanuda do Grupo Nativista Fogo de Chão, lá das bandas de Júlio de Castilhos. Alô, Rio Grande Velho, Balada Pandangueira, é o Surungo de Calma.

0: bonita, velho.
1: Aqui fechando o tranco, balanço campeiro, cá na fronteira. É, só pra chamar mais uma das boas por aqui, né? Seu Helder Miguel, dona Lara Bianco, não perde o programa, bem como também, cheiro velho, seu Afonso Matias. Buenas, Gaudete.

decoração e de tradição aqui no Galpão Farrapo. Já estamos retornando depois do nosso intervalo comercial. Alô, seu Helder Miguel, dona Lara Bianca, seu Afonso Matias, aqui também entreverado, juntito em companhia do Galpão Farrapo. Tá chegando cambichos por aqui para dar o ar

0: Bichos está aqui, ó, no nosso programa no Galpão. Seu Ramos, Carlos Henrique, Dona Letícia, Margarida Grato. Alô, Pinhalzinho, é Santa Catarina, Lua Bagualados. Lá do Centro de Tradições Gaúchas, Porteira do Pinhal. E então, buenas, ou de casa. Canto da Terra e a Maneira.
1: Vamos, tia.

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0: este canto de galpão e achinoca, vem, tem coisa. Alô, dona Stephanie Prado, também seu Miguel Augusto. Bora? A Jola ligada, acompanhando conosco, tá chegando o Carlinhos Lima. Abre a gaita, gaiteiro.
1: É, siga o chegando, campeão, que seguir cantando.

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1: Muito bem, hoje é quarta-feira, dia 15 de julho de 2026. A partir de agora você fica bem informado com as informações do Jornal A Notícia, que entra no ar a partir de agora.
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1: A crise diplomática internacional atingiu o ápice após um anúncio da Casa Branca sobre o restabelecimento do bloqueio naval ao Irã. A medida inclui a polêmica cobrança obrigatória de uma taxa aduaneira de 20% sobre as mercadorias transportadas por embarcações de cargas no local. Em resposta pública imediata, o presidente brasileiro Luiz Inácio Lula da Silva subiu o tom e criticou formalmente a postura americana. O mandatário comparou a criação desse pedágio marítimo forçado em águas internacionais em uma prática equivalente à pirataria moderna.
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1: O preço do café arábica abre nesta quarta-feira, dia 15, com a alta de 38%, com a saca de 60 quilos negociada a R$ 1.728 na cidade de São Paulo. O café robusta também teve alta de 84%, sendo comercializado a R$ 1.096. O preço do açúcar cristal apresenta baixa de 54% na capital de São Paulo. Já em Santos, houve um aumento de 2% e a mercadoria é negociada a R$ 107,40 na média de preço sem impostos. A saca de 60 quilos do milho, por sua vez, é vendida a R$ 64,62 após um aumento de 17%. Os dados são do CPA.
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2: Começam as inscrições gratuitas para o FIES, o Fundo de Financiamento Estudantil para graduação no ensino superior privado presencial. Para se inscrever, o candidato deve acessar a página do programa acessounico.mec.gov.br/FIES. De acordo com o Ministério da Educação, são ofertadas para o segundo semestre quase 45 mil vagas pelo país, além das eventualmente não ocupadas no primeiro semestre deste ano. Podem participar quem fez qualquer edição a partir de 2010 do Enem, o Exame Nacional do Ensino Médio, desde que tenha tirado média maior ou igual a 450 pontos, considerando as 5 provas, e não tenha tirado zero na redação. Além disso, é preciso ter renda bruta familiar mensal por pessoa de até 3 salários mínimos, ou seja, no máximo R$ 4.863 este ano. Segundo o MEC, o processo seletivo reserva 50% das vagas para estudantes com renda familiar por pessoa de até 0,5 salário mínimo e com inscrição ativa no CadÚnico, o Cadastro Único dos Programas Sociais. No caso das vagas para pessoas com deficiência, os candidatos devem comprovar a situação por meio de laudo médico. As inscrições gratuitas para o FIES seguem até sexta-feira, 17 de julho. O resultado final sai ainda este mês, no dia 30.
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3: A ecoansiedade, chamada de ansiedade climática, é um sentimento generalizado de angústia e preocupações com as consequências das mudanças no clima. O fenômeno é relativamente novo, já está no radar de psicólogos que recomendam cuidado com a saúde mental e envolvimento em atividades em prol do meio ambiente. Os desastres climáticos estão cada vez mais frequentes. O Rio Grande do Sul teve 95% de suas cidades afetadas pelas chuvas intensas que atingiram o estado entre o fim de abril e o mês de maio. A estudante universitária Lia Dias fala da experiência dela.
4: É muita preocupação, né? Porque a gente estuda muito, trabalha muito e a gente não tem certeza do futuro. A gente tem muito medo de conseguir o emprego dos sonhos, o diploma dos sonhos, até mesmo nem conseguir ainda ter tudo se terminar antes mesmo da gente conseguir alcançar nossos objetivos por conta dessa crise climática, né? Agora o El Niño está se aproximando, os estudos dizem que vai ser o pior de todos, o mais quente. Então, assim, fica aquela angústia, né? Tipo, nossa, será que meus parentes vão conseguir passar por isso? Será que eu vou perder alguém? Será que eu vou sobreviver a isso?
3: O Cerrado registrou um aumento de 221% nas áreas de queimadas em agosto de 24, segundo dados divulgados pelo Monitor do Fogo. A Amazônia enfrenta a pior seca já registrada, com os níveis de água dos rios da Bacia Amazônica atingindo mínimas históricas. Diante de tudo isso, profissionais da psicologia e psiquiatria têm observado um crescimento da ecoansiedade ou ansiedade climática. O levantamento revela que 74,3% das pessoas já vivenciaram consequências diretas de desastres, como enchentes, queimadas e ondas de calor, e aponta para os efeitos emocionais e psicológicos da crise climática na vida cotidiana da população. Mais da metade dos entrevistados relatam sentir-se nervosos, ansiosos ou inquietos. 58% demonstram medo, 51% diante das mudanças climáticas, enquanto que 44% se dizem excessivamente preocupados. A médica psiquiatra Luciane Farias esclarece quem mais sente o problema.
5: Embora qualquer pessoa possa desenvolver ansiedade climática, os estudos atuais mostram que ela é mais frequente entre adolescentes e adultos jovens, justamente porque percebem que viverão por mais tempo com as consequências das mudanças climáticas. Também é mais comum em pessoas que vivem em regiões frequentemente atingidas por desastres naturais, como enchentes, secas, incêndios, além de profissionais ligados às áreas ambiental, científica e da saúde. Outro grupo importante é formado por pessoas que já apresentam transtornos de ansiedade ou que têm maior sensibilidade emocional. Isso não significa que sejam mais frágeis, mas que podem perceber e vivenciar essas ameaças de forma mais intensa.
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6: A música que você escuta ao fundo foi criada a partir de uma fotografia pelo olhar de quem enxergou arte no mundo. Foi o que o fotógrafo Paulo Pinto fez ao se deparar com uma cena curiosa na fronteira com o Uruguai em 2009. De férias em sua cidade natal, Santana do Livramento, ele foi levado pela mãe para ver o vizinho que dava comida aos pássaros. A ideia era fazer um registro em detalhes das aves se alimentando no chão, mas ao olhar para cima, Paulo Pinto foi capturado por outra imagem.
7: Tinha aquele montão de passarinho esperando a sua vez de comer. Eu digo, pô, interessante, aí eu já mudei o foco, desviei tudo aquilo que eu pensava, aí eu olhei e digo assim, pô, que interessante, parece uma partitura aquilo ali.
6: Uma das centenas de fotos registradas nesse dia foi publicada num jornal em São Paulo. Alguns dias depois, Paulo Pinto recebeu o e-mail do publicitário e compositor Jarbas Agnelli, que não apenas enxergou uma partitura nos 5 fios elétricos onde os pássaros pousavam, como criou música a partir da imagem.
8: Eu cortei a foto, fui pro piano e eu fiz uma melodia interpretando a posição dos pássaros, né? E eu achei muito bacana aquilo, né? E daí eu fiz um arranjo orquestral daquela foto.
6: Em resposta, Paulo Pinto encaminhou a fotografia original ao compositor com todas as aves que ficaram de fora da publicação no jornal. Com isso, ele completou a melodia e criou um vídeo explicando como os pássaros se transformavam em notas em tempo real, que viralizou nas redes sociais. A composição foi tocada com orquestra ao vivo e, em 2024, Jarbas e Paulo Pinto voltaram ao local da foto, mas o cenário já estava diferente, como conta o fotógrafo.
7: A minha mãe já não estava mais lá, o vizinho já não estava mais lá e os passarinhos também não estavam mais lá. Quer dizer, foi o momento aquele que eu fiz, uma coisa que não se pôde repetir anos depois. E hoje eu entendo por que aqueles passarinhos não estão mais lá. Por quê? Porque eles ganharam o mundo, literalmente.
6: O chupim é uma ave comum no Rio Grande do Sul, de coloração preta azulada, que mede menos de 20 centímetros. Foi o disparador para a fotografia que gerou a melodia. Em 2024, o compositor recebeu um convite da Associação Brasileira de Distribuidores de Energia Elétrica para criar uma sinfonia dos pássaros na fiação. A partir de 60 fotos de aves enviadas por fotógrafos de várias regiões do país. Ele explica como foi o processo de composição.
8: E o que eu fiz foi a mesma coisa que eu fiz na outra, né, interpretar as notas, só que em vez de uma única foto, eu tinha dezenas, né? Então, eu fiz uma conversa entre elas, né? Essa aqui vai fazer a melodia melodia no clarinete, essa aqui vai fazer a melodia na flauta, essa aqui é a trompa. E assim nasceu a Sinfonia da Energia.
6: A Sinfonia venceu o Leão de Ouro no Festival Internacional de Criatividade em Cannes, na França. A premiação é considerada o Oscar da publicidade e reconheceu a campanha realizada pelo publicitário e compositor Jarbas Agnelli a partir da fotografia de Paulo Pinto, fotojornalista da Agência Brasil, um dos veículos da EBC, da qual a Rádio Nacional também faz parte. Jarbas e Paulo traduziram Um Instante Corriqueiro em poesia visual e sonora que segue reverberando 17 anos depois de uma cena banal da natureza.
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9: A edição mais recente da pesquisa BTG Nexo sobre as intenções de voto para a presidência da República, divulgada nesta segunda-feira, 13 de julho, evidencia diferenças na opinião do eleitorado entre as regiões do país. No Nordeste, Lula lidera com folga no primeiro turno, com 54% das intenções de voto, seguido por Flávio Bolsonaro, que soma 25%. Em uma eventual disputa de segundo turno entre os dois, Lula mantém vantagem com 59% das intenções de voto contra 35% do adversário. A região também registra os melhores índices de avaliação do governo federal. O Nordeste reúne ainda a maior proporção de eleitores que se declaram lulistas convictos, com 30%. Em contrapartida, Flávio Bolsonaro registra na região o maior índice de rejeição, de 42%. No Sul, o cenário é inverso. Flávio Bolsonaro lidera o primeiro turno com 47% das intenções de voto. Em um eventual segundo turno, contra Lula, ele amplia a vantagem e alcança 58%, enquanto o presidente soma 34%. A região também concentra os piores indicadores para o atual governo federal. A desaprovação chega a 58%. O Sul registra ainda a maior proporção de eleitores que se identificam como bolsonaristas convictos, com 29%. Já a rejeição a Lula supera os 41%. No Sudeste, a disputa se mostra mais equilibrada. No primeiro turno, Lula aparece com 38% das intenções de voto, enquanto Flávio Bolsonaro registra 33%. Em um eventual segundo turno, o presidente teria 46% contra 42% do adversário. No conjunto formado por Norte e Centro-Oeste, a disputa é mais acirrada no primeiro turno. Flávio Bolsonaro lidera com 37% das intenções de voto, seguido por Lula, com 32%, e Ronaldo Caiado, com 12%. Em um eventual segundo turno, Flávio Bolsonaro aparece com 50% contra 42% de Lula. A pesquisa BTG Nexus ouviu 2.003 eleitores entre os dias 10 e 12 de julho.
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1: A saca de 60 quilos de soja inicia esta quarta-feira, dia 15, com um aumento no interior do Paraná e na região litorânea de Paranaguá. No mercado paranaense, o grão apresenta um aumento de 31% com a saca negociada a R$ 140,85. Em Paranaguá, o aumento foi de 56%, levando a cotação para R$ 132,31. O trigo manteve um aumento de preço no Paraná, com um aumento também no Rio Grande do Sul. No Paraná, a tonelada do cereal é comercializada a R$ 1.392. No Rio Grande do Sul, o produto é vendido a R$ 1.316. Os dados são do CPA.
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1: Refletindo diretamente a instabilidade geopolítica global, os preços dos barris do petróleo registrou uma disparada nas bolsas internacionais. O valor de referência do óleo Brent subiu para quase 10%, operando cotado na casa de US$ 83 durante as primeiras negociações. A escalada militar paralisou novamente o tráfego regular na principal rota de suprimento de energia no Oriente Médio. Investidores e analistas financeiros alertam que o bloqueio prolongado da via deve intensificar a pressão inflacionária de combustíveis. O secretário-geral da ONU, Antônio Guterres, emitiu um comunicado de urgência pedindo o encerramento imediato de ataques mútuos. O jornal A Notícia vai para os intervalos e já tem mais informações.
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1: Muito bem, estamos de volta por aqui com o segundo bloco desta quarta-feira com o Jornal A Notícia.
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1: Em Brasília, o ministro Alexandre de Moraes determinou a suspensão temporária das visitas do senador Flávio Bolsonaro ao pai. A restrição judicial terá validade de 90 dias e atinge diretamente o ex-presidente Jair Bolsonaro, que cumpre prisão domiciliar. A punição baseia-se na divulgação de uma carta de apoio político lida publicamente pelo parlamentar nas redes sociais. O magistrado interpretou o ato como uma clara violação à proibição do ex-mandatário de se manifestar por terceiros. O Ministério Público Eleitoral também foi formalmente acionado para apurar possíveis ilegalidades na difusão da mensagem.
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1: O preço do boi gordo teve uma baixa de 63% nesta quarta-feira, dia 15, em São Paulo. Arroba negociada a R$324,60. O quilo do frango congelado é vendido a R$7,27, enquanto o frango resfriado está cotado a R$7,29. Já a carcaça suína especial teve uma baixa nos atacados da Grande São Paulo, onde o quilo custa R$8,55. Entre os estados analisados, o suíno vivo registra declínio de preço em Santa Catarina, onde o animal é comercializado a R$4,95. Os dados são do CPA.
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10: A Agência Nacional do Petróleo, Gás Natural e Biocombustíveis, a ANP, vai abrir consulta pública para revisar os critérios de distribuição dos royalties destinados aos municípios afetados por operações de embarque e desembarque de petróleo e gás natural. A medida atualiza a regulamentação para adequá-la ao decreto número 12.849 de 2026, que passou a incluir os terminais aquaviários entre as instalações que podem gerar direito à compensação financeira. Com a mudança, a ANP será responsável por definir as regras técnicas para os cálculos dos repasses. O objetivo é evitar que o mesmo volume de petróleo ou gás seja contabilizado duas vezes, garantindo uma distribuição mais transparente e segura dos recursos entre os municípios beneficiados. Os royalties são uma importante fonte de receita para os estados e municípios e podem financiar investimentos em áreas essenciais como saúde, educação, saneamento, mobilidade urbana e infraestrutura. A minuta da resolução e as orientações para participação na consulta pública e na audiência pública serão divulgadas nos próximos dias no portal da ANP, após a publicação do aviso no Diário Oficial da União. A expectativa é que as contribuições da sociedade e dos representantes do setor ajudem a aperfeiçoar a regulamentação antes da publicação da norma.
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11: Os meses de julho, agosto e setembro vão ser de calor acima da média e chuva irregular em quase todo o Brasil. Essa condição do clima afeta o trabalho no campo, o crescimento das plantações e o armazenamento de água no solo. Nas regiões norte e centro-oeste, a previsão é de chuva abaixo do normal e temperaturas altas. Isso aumenta a seca na terra, o que prejudica as pastagens e as lavouras que dependem da chuva, além de elevar o risco de queimadas. Por outro lado, o tempo seco ajuda o produtor na colheita e no preparo do solo para o próximo plantio. No Nordeste, o clima também será quente e seco. A falta de água preocupa áreas do semiárido e estados como Sergipe e Alagoas, onde as plantas mais sensíveis podem sofrer perdas. Mas, para quem produz algodão na região do Mato Piba, a ausência de chuva favorece a colheita. No Sudeste, a situação é parecida. Apenas o Sul e o Leste de São Paulo terão uma umidade melhor no solo para as culturas de inverno. A exceção do país é a região sul, onde a previsão indica chuva acima da média. Esse volume de água beneficia as plantações de inverno, mas exige a atenção do agricultor, já que o excesso de umidade aumenta o risco de doenças nas plantas e pode atrapalhar o trabalho das máquinas no campo. Com cenários tão diferentes, o boletim reforça que o produtor deve acompanhar de perto as condições do tempo para evitar prejuízos. As informações são do Instituto Nacional de Meteorologia.
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12: A Agência Nacional de Vigilância Sanitária, a Anvisa, determinou a atualização da composição das vacinas contra a Covid-19 utilizadas no Brasil para acompanhar as variantes da doença em circulação. A medida foi publicada no Diário Oficial da União por meio da Instrução Normativa número 454 de 2026. Pela nova regra, as vacinas deverão ser monovalentes e conter preferencialmente a variante LP.8.1 ou antígenos derivados da cepa JN.1, como XFG ou NB.1.8.1. Também poderão ser utilizadas outras formulações que comprovem eficácia ou ampla resposta de anticorpos contra as variantes em circulação. A diretora da Anvisa, Daniela Marreco, afirmou que o aumento recente de casos de síndrome gripal associados à Covid-19 reforça a necessidade de manter as estratégias de vacinação atualizadas no país. A norma prevê um período de transição. As vacinas produzidas antes da atualização, inclusive as que já foram distribuídas, poderão continuar sendo utilizadas por até 9 meses após a aprovação das versões atualizadas pela Anvisa. Os fabricantes com vacinas fora da nova composição deverão solicitar a atualização do registro à Anvisa. O pedido deverá incluir informações sobre qualidade, produção, imunogenicidade e, quando necessário, dados de segurança e eficácia. A instrução normativa entrou em vigor na data da publicação e revoga a norma anterior, editada em março deste ano. Com informações da Anvisa.
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13: O Senado Federal deve votar a medida provisória que libera R$1,3 bilhão para ações emergenciais em municípios atingidos por fortes chuvas. O texto, já aprovado pela Câmara dos Deputados, destina recursos para assistência às famílias, reconstrução da infraestrutura, habilitação e acesso ao crédito, principalmente em cidades de Minas Gerais, afetadas pelos temporais registrados entre o fim de fevereiro e o início de março. Do total previsto, R$500 milhões serão destinados à construção de aproximadamente 2.500 moradias. Outros R$300 milhões vão reforçar o Fundo Garantidor de Operações, facilitando o acesso ao crédito para pessoas e empresas atingidas pelos desastres climáticos. A medida ainda prevê R$5 bilhões para fortalecer a rede do Sistema Único de Assistência Social em Minas Gerais, e mais R$500 milhões vão para o pagamento de auxílio financeiro às famílias afetadas. Se aprovada pelo Senado, a medida permitirá a execução definitiva dos recursos para apoiar a reconstrução das áreas atingidas pelas fortes chuvas.
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14: Na Colômbia, aumentou a tensão entre o presidente Gustavo Petro e o presidente eleito Abelardo de la Espriella. Petro proibiu que a cerimônia de posse do sucessor seja realizada em uma base militar, como pretende o presidente eleito. Pela legislação colombiana, a posse deve ocorrer no Congresso, em Bogotá. O ato está marcado para 7 de agosto. Petro afirmou que, enquanto permanecer no cargo, as instalações militares continuarão sob o comando do governo e deverão cumprir o que determina a Constituição. Nos Estados Unidos, um tiroteio envolvendo agentes do Serviço de Imigração e Alfândega, o ICE, deixou um morto no estado do Maine. O caso ocorreu durante uma operação na cidade de Biddeford. As circunstâncias da ocorrência ainda são investigadas pela Polícia Estadual e pelo FBI. O episódio acontece poucos dias depois da morte de um cidadão mexicano durante outra operação do ICE no Texas, reacendendo o debate sobre a atuação dos agentes de imigração no país. A Ucrânia e outros 9 países europeus anunciaram a criação de uma coalizão para fortalecer a defesa do continente contra mísseis balísticos. O acordo foi firmado em Paris durante reuniões com o presidente ucraniano Volodymyr Zelensky. A iniciativa reúne França, Alemanha, Reino Unido, Itália, Espanha, Holanda, Noruega, Suécia, Dinamarca e Ucrânia. O objetivo é ampliar a capacidade conjunta de defesa aérea diante da intensificação dos ataques russos e da escassez de sistemas de interceptação. Na Tailândia, um incêndio de grandes proporções atingiu um bar na capital Bangkok e deixou pelo menos 27 mortos e 63 feridos, 22 deles em estado grave. Segundo as autoridades, o fogo começou durante um show após uma possível falha elétrica próxima ao palco e se espalhou rapidamente pelo teto do estabelecimento. abastecimento. A investigação aponta que o local apresentava falhas nas rotas de fuga, o que pode ter contribuído para o alto número de vítimas.
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15: Uma iniciativa que une arte e preservação ambiental tem conquistado centenas de estudantes de escolas públicas da Zona Oeste do Rio de Janeiro e recebeu neste ano reconhecimento da Unesco. O projeto Flautistas de Marambaia realiza, desde 2002, aulas de música e meio ambiente no bairro de Barra de Guaratiba e comunidades vizinhas. A ação é organizada pelo Instituto Timbre e conta com parceria do Laboratório de Geografia Marinha e Gestão Costeira Integrada da UFRJ, Universidade Federal do Rio de Janeiro. Atualmente, as aulas ocorrem no sítio Burle Marx, patrimônio mundial reconhecido pela Unesco, Organização das Nações Unidas para a Educação, a Ciência e a Cultura, e incluem atividade de canto, música e dança, além de ações de conscientização ambiental. A proposta é aproximar crianças e jovens dos ecossistemas da região, especialmente dos manguezais, além de estimular reflexões sobre a importância da biodiversidade e da cultura. A presidente do Instituto Timbre, Luísa Salles, reforça a contribuição do projeto para os participantes.
16: Através desse projeto, eles têm a oportunidade de ter contato com diversas linguagens artísticas e também com educação ambiental, fazendo com que eles se apropriem cada vez mais do território onde eles vivem e consigam se relacionar com o mundo, com o meio ambiente, através da visão que a arte proporciona.
15: A iniciativa está alinhada aos Objetivos de Desenvolvimento Sustentável da ONU, em áreas como vida terrestre, com foco na preservação dos ecossistemas do mangue e do litoral, água potável e saneamento, ao incentivar a conscientização sobre os recursos hídricos e educação, por meio do ensino de música, arte e sustentabilidade ambiental.
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1: O principal índice da Bolsa Brasileira, Ibovespa, fechou nesta última terça-feira em alta de 2,97%, cotado a 177.865 mil pontos. A inflação de junho desacelerou para 16% abaixo da expectativa do mercado, favorecendo os ativos brasileiros. O resultado reforçou a percepção de um cenário mais favorável para a inflação e impulsionou o mercado de ações. Ações em altas, o Ibovespa, Hotéis Hotel, mais 14,65%. E Iguatemi, mais 13,99%. Ações em quedas do Ibovespa. Manufatura de Brinquedos Estrela, menos 19,62%. Uniclínicas do Brasil Serviços Médicos, menos 18,92%. O volume total negociado da B3 foi mais de R$ 24.843 milhões. Em meio a mais de 3.800

0: atua formalmente na representação legal do pai, além do direito regular da convivência familiar. O caso esquentou o debate político e motivou pronunciamentos inflamados de oposição e de aliados no Congresso Nacional. Muito bem, o Jornal A Notícia fica por aqui com essa edição. Voltaremos amanhã. Aquele abraço para você. Até lá.
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1: Muito bem, hoje é quarta-feira, dia 15 de julho de 2026. Muito prazer, eu sou Nunes. E a partir de agora você fica bem informado com as informações atualizadas do Repórter Brasil.
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1: Na economia interna, relatórios macroeconômicos apontam o endividamento das famílias e os juros elevados continuam afetando o comércio. Especialistas avaliam que o pacote governamental de estímulos de 128 bilhões de reais terá efeito reduzido sobre o consumo popular. O Palácio do Planalto tenta acelerar as negociações do Congresso para aprovar o texto da medida provisória do Frente. O Executivo trabalha em um cenário difícil diante da falta de consenso sobre as regras de anistia aos caminhoneiros. Paralelamente, o Congresso Nacional avalia estender o teto de enquadramento do microempreendedor individual nos próximos 2 anos.
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3: Uma iniciativa que une arte e preservação ambiental tem conquistado centenas de estudantes de escolas públicas da Zona Oeste do Rio de Janeiro e recebeu neste ano reconhecimento da Unesco. O projeto Flautistas da Marambaia realiza, desde 2002, aulas de música e meio ambiente no bairro de Barra de Guaratiba e comunidades vizinhas. A ação é organizada pelo Instituto Timbre e conta com parceria do Laboratório de Geografia Marinha e Gestão Costeira Integrada da UFRJ, Universidade Federal do Rio de Janeiro. Atualmente, as aulas ocorrem no sítio Burle Marx, patrimônio mundial reconhecido pela Unesco, Organização das Nações Unidas para a Educação, a Ciência e a Cultura, e incluem atividade de canto, música e dança, além de ações de conscientização ambiental. A proposta é aproximar crianças e jovens dos ecossistemas da região, especialmente dos manguezais, além de estimular reflexões sobre a importância da biodiversidade e da cultura. A presidente do Instituto Timbre, Luísa Salles, reforça a contribuição do projeto para os participantes.
4: Através desse projeto, eles têm a oportunidade de ter contato com diversas linguagens artísticas e também com educação ambiental, fazendo com que eles se apropriem cada vez mais do território onde eles vivem e consigam se relacionar com o mundo, com o meio ambiente, através da visão que a arte proporciona.
3: A iniciativa está alinhada aos Objetivos de Desenvolvimento Sustentável da ONU, em áreas como vida terrestre, com foco na preservação dos ecossistemas do mangue e do litoral, água potável e saneamento, ao incentivar a conscientização sobre os recursos hídricos e educação, por meio do ensino de música, arte e sustentabilidade ambiental. Luísa Salles destaca que o trabalho tem ganhado reconhecimento.
4: Esse ano nós recebemos uma chancela da Unesco como uma das ações pela década dos oceanos. Então, nós somos considerados um projeto que contribui para a conscientização e contribui para o objetivo de preservação dos oceanos, um dos objetivos de desenvolvimento sustentável da ONU.
3: Desde a criação, o projeto Flautistas da Marambaia já atendeu mais de

0: 1.200 crianças e jovens da região. Atualmente, reúne cerca de 50 alunos, que participam de aulas de canto, flauta, expressão corporal, vivência cênica e educação ambiental.
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2: O mercado financeiro reduziu, pela segunda vez seguida, a expectativa de inflação para este ano. De acordo com o Boletim Focus desta segunda-feira, o índice deve ficar em 5,16%. O documento foi divulgado pelo Banco Central. Foi o segundo corte na projeção do IPCA, índice oficial de inflação, depois que Estados Unidos e Irã anunciaram um cessar-fogo e negociações para encerrar a guerra. Quando o conflito estourou, o preço do barril de petróleo disparou, ultrapassando US$100. Depois caiu com a possibilidade de um acordo de paz. Nesta segunda, o valor está um pouco abaixo dos US$80, mesmo com a retomada de ataques entre os dois países. Fora a inflação, os outros índices do Boletim Focus para 2026 permaneceram os mesmos. A economia deve crescer 1,99%, de acordo com os analistas consultados. O dólar deve terminar o ano em R$ 5,20 e a taxa básica de juros em 14% ao ano.
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3: A carteira de identidade nacional trata-se de um projeto piloto para garantir a emissão do novo documento mais rápido. O termo de adesão e de responsabilidades foi assinado pela Corregedoria Geral de Justiça do Amazonas, a entidade de classe dos titulares de cartórios do Estado, junto com representantes de 12 cartórios extrajudiciais de Manaus. A ideia é que, após consolidar a operação na capital, o serviço seja levado também para outros cartórios da capital e do interior do Amazonas, explicou o Corregedor Geral de Justiça Hamilton Saraiva.
4: É um projeto que vai dar vazão exatamente a essa demanda reprimida que existe de carteira de identidade. O governo do estado continua com o atendimento nos parques, fazendo o seu atendimento normal, e o Tribunal de Justiça buscará ajudar a dar vazão a essa demanda.
3: Para implantar o novo serviço, os servidores dos cartórios passaram por treinamento documental, operacional e prático, comentou o titular de um dos ofícios de registro civil de Manaus, Hércules Macário.
5: A gente já fez uma pré-lista de agendamento, né? E nessa pré-lista a gente já tem mais de 4 mil pessoas já querendo emitir o RG. A gente está criando um sistema para conseguir que as pessoas se auto-agendem.
3: O cidadão deve apresentar a certidão de nascimento ou de casamento, comprovante de residência atualizado, CPF, e, se tiver, o documento de identidade anterior. A emissão da primeira via da carteira de identidade nacional é gratuita nos postos oficiais, como pronto atendimento ao cidadão do governo do estado. Já a carteira emitida nos cartórios, o serviço pode variar entre R$ 165 e R$ 307, de acordo com o modelo escolhido pelo cidadão.
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3: Marcando a mais recente escalada de ataques no sudoeste asiático. A Guarda Revolucionária do Irã afirmou nesta segunda que foram ataques contra instalações militares dos Estados Unidos no Bahrein e no Kuwait, que destruíram sistemas de radares em Omã e tanques de combustível, além de depósitos de munição na base aérea Prince Hassan, na Jordânia. Já o grupo armado Houthi, alinhado ao Irã e que controla o norte do Iêmen, acusou a Arábia Saudita nesta segunda de atacar o aeroporto internacional de Sana'a. O porta-voz militar dos Houthis afirmou que o ataque saudita não ficaria sem resposta. Além dos ataques, segundo a agência Reuters, a manutenção do fechamento do Estreito de Hormuz impulsionou uma alta dos preços do petróleo em mais de 3% nesta segunda. Do outro lado do conflito, o presidente Donald Trump afirmou nesta segunda em entrevista à TV norte-americana que os Estados Unidos deveriam controlar o Estreito de Hormuz e serem pagos por isso. Segundo o Comando Central norte-americano, a última onda de ataques ocorreu nesse domingo em dezenas de alvos para reduzir a capacidade do Irã de continuar atacando o tráfego marítimo no Estreito de Hormuz. Os alvos dos Estados Unidos foram sistemas iranianos de defesa aérea, radares costeiros, mísseis e drones, além de pequenas embarcações. Pela primeira vez, os Estados Unidos disseram usar drones marítimos. Os norte-americanos negam que o Irã controle o Estreito de Hormuz. A retomada das hostilidades fragiliza ainda mais o acordo provisório firmado mês passado para encerrar o conflito após 60 dias de negociações.
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3: O Conselho Conselho Nacional de Educação definiu os parâmetros para o cumprimento dos 200 dias letivos em localidades onde o calendário escolar tenha sido interrompido por situações como violência, desastres climáticos, emergências sanitárias ou mesmo problemas administrativos ou movimentos de greve. As regras atendem a recomendações do Ministério Público Federal e são válidas para escolas públicas e particulares de todo o território nacional. O processo começou em 2024 a partir de uma ação da Procuradoria Regional dos Direitos do Cidadão, no Rio de Janeiro. A ação teve como base dados do Unicef, do Instituto Fogo Cruzado e de redes da Maré, que mostraram os reflexos negativos de operações policiais e conflitos armados no cumprimento do calendário escolar. Também foi citado o estudo Educação Resiliente, revelando que uma em cada três escolas brasileiras suspenderam os dias letivos em 2023 por causa de eventos climáticos. No ano seguinte, a média nacional de dias sem aula por causa de eventos climáticos extremos dobrou. Os estudantes ficaram afastados das salas de aula por 10 dias em média. A nova resolução exige das redes de ensino um planejamento prévio para evitar decisões improvisadas e respostas desiguais. Entre as medidas, a resolução exige que os sistemas de ensino atuem de forma coordenada com órgãos de segurança, saúde, defesa civil e assistência social. A ideia é evitar que responsabilidades externas sejam deslocadas para as escolas. Toda unidade escolar também deve estabelecer um planejamento prévio e protocolos para identificar os principais riscos, definir níveis de decisão, ter estratégias de comunicação com estudantes e as famílias e as medidas de reposição de dias letivos. As decisões de suspender, adaptar ou retomar as atividades devem ser formalizadas com justificativa, abrangência territorial, duração e os critérios para voltar às aulas. Não dá para improvisar. Além disso, o envio de atividades remotas não substitui as aulas presenciais. Também é exigido um monitoramento focado não apenas nos alunos, mas também na rotatividade de professores, nos afastamentos médicos e nos pedidos de remoção. Suspender as atividades presenciais deve ser uma medida excepcional, sendo preferíveis outras alternativas, se houver condições de segurança, claro. A resolução lembra que o cumprimento de carga horária e dos dias letivos é uma obrigação jurídica, ou seja, os dias letivos não podem ser substituídos pela simples ampliação da carga horária. Agora, com a nova normativa, o Conselho Nacional de Educação mantém uma comissão para acompanhar o cumprimento dos 200 dias do calendário.
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6: O presidente dos Estados Unidos, Donald Trump, anunciou nesta segunda-feira um novo bloqueio ao transporte de petróleo do Irã e uma cobrança de 20% sobre a carga transportada no Estreito de Hormuz. Após a ameaça, o valor internacional do barril de petróleo ultrapassou $80. De acordo com o professor titular de Relações Internacionais da Universidade de Brasília, Roberto Goulart Menezes, para que a medida se torne concreta, seria preciso que os Estados Unidos invadissem e controlassem o território iraniano.
7: Primeiro, é importante que para ele controlar o estreito, ele vai ter que ter uma margem de segurança dentro do território iraniano. Ou seja, os Estados Unidos vão ter que entrar com tropas no Irã. Segundo, para assegurar o que ele quer, ele vai ter que transformar, vai ter que militarizar ainda mais essa região. Isso que os Estados Unidos estão chamando de o guardião do Estreito de Hormuz, né? O Trump referiu assim. Também preocupa porque mostra que os Estados Unidos estão longe de uma negociação com o Irã.
6: O professor da UNB lembrou que os Estados Unidos já realizaram medidas parecidas em outros momentos, como na Guerra do Iraque na década de 1990. Para Goulart Menezes, essa medida seria uma espoliação econômica, que poderia render $120 bilhões por ano aos norte-americanos.
7: Ou seja, o uso da violência para obter algo que não é de seu direito. Os Estados Unidos estão tentando promover uma espoliação. Então, o que ele está dizendo é: esse dinheiro não é para pagar daqui para frente, é para custear tudo que eu já gastei também com essa guerra, sobretudo para os europeus. Ou seja, uma semana depois de sair da OTAN, da reunião da OTAN, né, que ele está dizendo: olha, vocês não querem botar a mão no bolso, eles vão até botar a mão no bolso agora de forma, né, forçada.
6: Roberto Goulart Menezes avalia que Donald Trump está aumentando a tensão do conflito com o Irã, com poucas expectativas da retomada de um acordo de paz.
7: Agora, o que nós estamos vendo é que o potencial do ataque do Irã está aumentando. Então, o que o Trump está fazendo também está aumentando o potencial desse conflito. Essa negociação, o Irã, desde o início, falou, nós estamos negociando, desconfiando. Então, o fato é que o Trump parece que já não tem mais interlocutores, de fato, do regime iraniano. Até mesmo fica difícil para o Paquistão, para o Catar, para a Turquia, porque eles não têm parâmetro para negociar, porque o Trump não leva adiante o que eles negociam.
6: Os Estados Unidos e Israel iniciaram ataques ao Irã em fevereiro deste ano, argumentando um possível desenvolvimento de armas nucleares pelo país persa. A agressão levou à diminuição do transporte do petróleo no Estreito de Hormuz.
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8: No setor produtivo do agronegócio, a Companhia Nacional de Abastecimento divulga o aguardado balanço dos grãos do atual safra. O levantamento técnico atualiza os dados reais de produtividade, a área plantada e a estimativa geral das colheitas de grãos. No comércio internacional, o governo brasileiro estuda proibir o uso de determinados antimicrobianos na cadeia nacional de pecuária. A iniciativa visa atender às rígidas exigências sanitárias da União Europeia e abrir novos mercados para a carne brasileira. Em contrapartida, as exportações de couro foram formalmente excluídas de restritivas legislação anti-desmatamento europeia. O Repórter Brasil agora vai para os intervalos e já tem mais informações.
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1: Já estamos de volta com o segundo bloco do Repórter Brasil desta quarta-feira.
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1: Cidade de Paris celebrou o tradicional feriado nacional de 14 de julho sob um forte esquema de segurança policial. A comemoração deste ano incluiu um tom solene pelas homenagens aos 10 anos de trágico atentado sofrido na cidade de Nice. Pela primeira vez na história recente, o desfile militar no Champs Élysées contou com acesso restrito via códigos virtuais. No desfile aéreo, a aviação militar francesa realizou sobrevoos com participação inéditas de tripulação ucranianas em treinamento. O presidente Emmanuel Macron destacou que o continente europeu precisa se manter firme na defesa do direito internacional.
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2: Congresso já está em clima de recesso, sem que pautas mais relevantes sejam votadas pelos parlamentares. A partir da próxima semana, as atividades legislativas serão suspensas por 15 dias. Em agosto, no retorno dos trabalhos, a pauta deve ficar esvaziada por causa das campanhas dos parlamentares para a eleição de outubro. O fim da jornada 6x1, por exemplo, ainda aguarda a decisão do presidente do Senado, Davi Alcolumbre, sobre a sua tramitação. A PEC da Segurança Pública também caminha em ritmo lento na casa. Nessa reta final do semestre, ainda há perspectiva de se votar o projeto de lei que criminaliza a misoginia, que é o ódio e aversão às mulheres, equiparando o ato ao crime de racismo. A proposta define a misoginia como conduta baseada na supremacia do gênero masculino e prevê penas de 2 a 5 anos de prisão. Na semana passada, os líderes partidários da Câmara dos Deputados não chegar a um consenso para a votação dessa pauta. O texto foi aprovado no Senado em março deste ano. No Senado, a medida provisória que altera a política nacional de pisos mínimos para frete rodoviário também pode ficar fora da pauta de votação. A MP perde a validade nesta quinta-feira. Os senadores podem votar ainda a proposta que cria a aposentadoria especial para agentes comunitários de saúde. Ela permite que esses trabalhadores se aposentem com 57 anos, no caso de mulheres, e 60 anos, no caso de homens, desde que comprovem 25 anos de exercício da função. O impacto da proposta pode chegar a R$3 bilhões por ano.
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3: Pelo menos 3 ônibus foram usados como barricadas por criminosos no Complexo da Pedreira, em Costa Barros, zona norte do Rio de Janeiro. As obstruções interditaram temporariamente a estrada de Botafogo e a Avenida Pastor Martin Luther King Jr., duas das vias principais da cidade. Na estrada de Botafogo, os ônibus interceptados e usados como bloqueios pertenciam às linhas 778, com itinerário que atravessa da Pavuna à Cascadura, e 920, que sai da Pavuna em direção a Bom Sucesso. Já na Avenida Pastor Martin Luther King Jr., um coletivo da linha SVB 665, que sai da Pavuna até a São Espenha, também ficou atravessado na pista, mas posteriormente foi retirado. Além dos ônibus, criminosos atearam fogo a entulhos em vias transversais, o que dificultou ainda mais o trânsito na região. Segundo a Rio Ônibus, sindicato das empresas de ônibus da cidade, pelo menos 7 linhas tiveram os itinerários alterados nessa manhã. A ação foi desencadeada por conta de uma operação realizada nesta madrugada por policiais militares do Batalhão de Irajá, outro bairro da Zona Norte. Segundo a polícia, a operação mirava a retirada de barricadas previamente instaladas por criminosos na região, além do combate a grupos envolvidos no roubo de cargas e veículos. Em decorrência da operação em Costa Barros, a Secretaria Municipal de Saúde informou que 2 unidades de atenção primária à saúde interromperam os expedientes completamente. E outra ainda avalia a possibilidade de retorno dentro das próximas horas. Além disso, segundo a Secretaria Municipal de Educação, 19 unidades escolares da região tiveram as atividades interrompidas por conta da operação. Até a última atualização desta reportagem, os agentes seguiam na região para retirar os bloqueios e reforçar o policiamento. Ainda não há informações sobre feridos, presos ou apreensões.
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4: O ministro Alexandre de Moraes, do Supremo Tribunal Federal, suspendeu por 90 dias as visitas do senador Flávio Bolsonaro ao pai, o ex-presidente Jair Bolsonaro. A decisão foi tomada nesta segunda-feira, depois que o senador leu, durante uma transmissão ao vivo, uma carta escrita por Bolsonaro em apoio à sua pré-candidatura à presidência. Segundo Alexandre de Moraes, Flávio Bolsonaro usou o direito de visita para obter um documento produzido com o único objetivo de ser divulgado nas redes sociais, que descumpriria a proibição judicial que impede o ex-presidente de acessar essas plataformas, inclusive por meio de terceiros. Na decisão, o ministro classificou a conduta como desvio de finalidade e lembrou que o senador já havia repetido esse comportamento em agosto do ano passado, quando publicou uma manifestação do pai feita por meio de telefone. Moraes também deu 48 horas para a defesa de Bolsonaro informar se o ex-presidente sabia que a carta seria divulgada publicamente. O caso foi enviado ao Procurador-Geral Eleitoral, já que o conteúdo do vídeo pode configurar propaganda eleitoral antecipada. Jair Bolsonaro cumpre prisão domiciliar humanitária desde março, após ser condenado a 27 anos e 3 meses de prisão pela trama golpista. Ele se recupera de uma cirurgia e de uma pneumonia bacteriana e segue com restrições, entre elas a proibição de uso de redes sociais. A defesa de Flávio Bolsonaro classificou a decisão de Alexandre de Moraes como ilegal e inconstitucional. Segundo os advogados, a medida fere a lei de execução penal, que garante ao preso o direito de receber visitas de familiares e de manter contato com o mundo exterior. A defesa ainda alegou que Flávio atua como advogado do pai.
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4: A Anvisa, a Agência Nacional de Vigilância Sanitária, publicou nesta segunda-feira o registro da nova vacina contra a gripe. A Fluprevli apresentou altas taxas de eficácia nos estudos clínicos. O novo imunizante oferece altas taxas de soroconversão, processo em que o organismo começa a produzir anticorpos detectáveis após a vacinação ou uma infecção, e de soroproteção, que corresponde ao nível de anticorpos considerado adequado para garantir a defesa contra o vírus. De acordo com a Anvisa, a eficácia chegou a 73% na prevenção contra a influenza em adultos e a 65% em crianças. A vacina é trivalente, protege contra as cepas do vírus influenza A e B e é indicada a partir dos 6 meses de idade. Devido à constante mutação do vírus influenza, a composição da vacina é atualizada com frequência, por isso é necessário tomar uma nova dose todos os anos. O imunizante é do tipo trivalente, fragmentado e inativado. Isso significa que ele contém 3 cepas do vírus da gripe, já mortos e fragmentados, para estimular a defesa do organismo sem causar a doença. Vale lembrar que a gripe é uma infecção respiratória de grande relevância para a saúde pública, responsável por surtos sazonais, hospitalizações e óbitos. Os grupos de maior risco de desenvolver complicações são crianças pequenas, idosos, gestantes e pessoas com comorbidades. Entre as complicações mais comuns estão a pneumonia bacteriana, sinusite, otite e desidratação. Além da imunização, medidas como lavar as mãos, manter os ambientes ventilados e evitar contato com pessoas doentes ajudam a reduzir a transmissão do vírus.
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5: A região metropolitana do Rio de Janeiro registrou uma queda de 43% no número de tiroteios em junho. Segundo dados divulgados nesta segunda-feira pelo Instituto Fogo Cruzado, foram contabilizados pelo menos 130 episódios ao longo do mês, contra 228 no mesmo período de 2025. Apesar da redução dos confrontos, o saldo de vítimas continua alto. 98 pessoas foram baleadas, resultando em 59 mortos e 39 feridos. O levantamento observa que, em média, a cada 3 eventos registrados no período, um esteve associado a alguma ação policial. Entre os municípios da região metropolitana, a cidade do Rio de Janeiro concentrou 91 tiroteios, com 33 mortos e 19 feridos. Na divisão por bairros, o Anil, na zona oeste da capital, liderou o número de registros com 3 tiroteios e 2 mortos. Logo após, a cidade do Rio de Janeiro, Duque de Caxias e Nova Iguaçu se destacam entre os municípios mais afetados pela violência armada na região metropolitana.
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6: A corrida eleitoral deste ano entra em uma etapa decisiva nas próximas semanas. Entre os dias 20 de julho e 5 de agosto, partidos e federações realizarão suas convenções partidárias. Esses encontros são fundamentais para oficializar os candidatos aos cargos eletivos e chancelar as alianças e coligações que disputarão o pleito. É nesse período que serão escolhidos os nomes que vão concorrer aos cargos de presidente da República, governador, senador e deputados federais, estaduais e distritais. Depois da escolha, os candidatos ainda precisam passar por outra fase: o pedido oficial de registro na Justiça Eleitoral. Esse processo deve ser feito até o dia 15 de agosto. A partir daí, a Justiça analisa toda a documentação e verifica se cada candidato cumpre os requisitos exigidos pela legislação. Só depois dessa checagem, o nome pode ser liberado para aparecer na urna eletrônica. No caso da disputa pela presidência da República, é o Tribunal Superior Eleitoral que faz a análise dos registros. Já os Tribunais Regionais Eleitorais, os TREs, cuidam dos pedidos para os demais cargos estaduais e federais. As regras também definem quantos candidatos cada partido pode lançar. Para presidente, governador ou prefeito, por exemplo, só é permitida uma candidatura por partido, federação ou coligação, sempre acompanhada de um vice. Nas eleições para deputado e vereador, o número de candidatos pode chegar ao total de vagas em disputa, mais uma vaga extra. Outro ponto de atenção é a chamada cota de gênero. A legislação determina que os partidos e federações tenham no mínimo 30% e no máximo 70% de candidaturas de cada gênero. Caso essa proporção não seja respeitada, o registro de toda a chapa pode ser negado. Da Rádio Nacional no Rio de Janeiro, Tatiana
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7: Já é possível consultar o resultado final da primeira etapa do Revalida 2026, o Exame Nacional de Revalidação de Diplomas Médicos Estrangeiros. A consulta deve ser feita na página do participante revalida.inep.gov.br/revalida. Lá o candidato tem acesso ao resultado definitivo da análise de documentação que comprova a conclusão do curso no exterior. Ele também pode consultar o gabarito final da prova objetiva. Para ser aprovado na primeira etapa, o participante tem que ter pelo menos 59 pontos de um total de 100. O Revalida verifica se médicos formados no exterior têm conhecimentos, habilidades e competências para atuar no Brasil conforme os princípios e as necessidades do SUS, o Sistema Único de Saúde. As referências exigidas aqui no país são os atendimentos no contexto de atenção primária, ambulatorial, hospitalar, de urgência, de emergência e comunitária. Com informações da Agência Brasil, da Rádio Nacional em Brasília, Oussama El Ghauri.
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1: No campo de saúde pública e dos direitos civis, a Colômbia registrou o desfecho de uma batalha judicial inédita. Psicóloga Catarina Giraldo faleceu por eutanásia após travar uma longa disputa para garantir ao suicídio assistido. Embora a prática seja discriminada pela Corte Constitucional, o procedimento ainda carecia de regras fixas na rede hospitalar. Ela obteve a liberação e faleceu em uma clínica em Bogotá, acompanhada pelo carinho de seus familiares mais próximos. A decisão reacendeu debates em diversos países da América Latina sobre a regulamentação do direito à morte digna. O Repórter Brasil vai para os intervalos e já tem mais informações. Não sai daí.
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1: Já estamos de volta com o terceiro bloco do Repórter Brasil desta quarta-feira.
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1: Na crônica policial, o influenciador esportivo conhecido como Cartolouco foi formalmente denunciado por agressões em âmbito doméstico. O inquérito policial detalha episódios de violência física e psicológica relatados por sua ex-companheira e outras testemunhas. Em outra região, câmeras de segurança de um hospital flagraram uma grave tentativa de sequestro de uma criança recém-nascida. Uma técnica de enfermagem foi presa em flagrante ao tentar ocultar um bebê dentro de uma bolsa de maternidade. A ação rápida de uma familiar evitou que a profissional de saúde deixasse o estabelecimento com o bebê.
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2: A Comissão de Meio Ambiente da Câmara dos Deputados aprovou o projeto que institui o programa Moda Brasileira no Mundo. A proposta prevê ações governamentais integradas para adaptar a indústria da moda às novas exigências sociais e ambientais dos principais importadores de produtos brasileiros. O texto também prevê medidas para promover as marcas nacionais no mercado externo. Dentre as ações propostas estão, por exemplo, a realização de campanhas internacionais de promoção da moda nacional, participação em feiras e eventos, assim como a criação de selos e ações coordenadas de comunicação internacional.
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3: A Comissão de Previdência, Assistência Social, Infância, Adolescência e Família da Câmara dos Deputados aprovou o projeto que cria a política Reintegra Brasil. O objetivo é apoiar a reinserção social e profissional de brasileiros que retornam ao país após repatriação ou deportação. Em 2025, 3.924 brasileiros foram deportados pelos Estados Unidos e outros 3.050 tiveram que sair da União Europeia. A deputada Rogéria Santos, do Republicanos da Bahia, relatora do texto, destacou que esses brasileiros chegam ao país com dificuldades econômicas, mas também com outros problemas.
4: Existe um outro pormenor também, que na sua maioria eles retornam ao Brasil, inclusive indocumentados, com seus documentos expirados, com dificuldades de acessar o poder público, inclusive em relação à saúde. E aí a política ela vem trazendo exatamente esse bojo para acolher e reintegrar esses brasileiros.
3: Entre as medidas previstas está a criação de unidades de recepção nos pontos de entrada no país, com encaminhamento para abrigos temporários ou auxílio para transporte até o município de origem. Também deverá ser ofertado atendimento psicológico e assistência social, além da criação de espaços de convivência para mães e filhos e apoio para a localização de parentes no Brasil. O texto ainda concede atendimento prioritário no Cadastro Único para Programas Sociais e prioridade no acesso ao Bolsa Família e ao benefício de prestação continuada. Outras ações estão relacionadas à empregabilidade das pessoas e à proteção de bens adquiridos no exterior. A proposta que cria uma política de acolhimento de deportados e repatriados será analisada agora pelas comissões de Finanças e Tributação e de Constituição e Justiça.
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5: A nova legislação reconhece cursos de pós-graduação, como especialização, mestrado e doutorado, ou pesquisas na área da educação, como atividades de formação continuada para professores da educação básica. A senadora professora Dorinha Seabra, do União do Tocantins, que foi a relatora do projeto que deu origem à lei, destacou que a ideia é dar maior clareza sobre quais atividades podem ser consideradas formação continuada.
6: O que a alteração faz é especificar o conteúdo desse aperfeiçoamento, orientando assim os sistemas de ensino na formulação de seus planos de carreira e estatutos do magistério. Nesse sentido, a medida contribui para uniformizar entendimento acerca de quais atividades devem ser reconhecidas e valorizadas no aperfeiçoamento profissional, reduzindo a disparidade de tratamento por diferentes sistemas sistemas de ensino no país.
5: A senadora explicou que a mudança permitirá, por exemplo, que os planos de carreira dos docentes prevejam licenças remuneradas para esses estudos. Da Rádio Senado, Bruno Lourenço.
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7: O plenário pode votar esta semana a proposta de emenda à Constituição que estabelece o direito à aposentadoria diferenciada para agentes comunitários de saúde e agentes de combate às endemias. Pelo texto, que tem a análise prevista para terça-feira, esses profissionais poderão se aposentar aos 57 anos de idade, no caso das mulheres, e aos 60 anos, no caso dos homens, desde que comprovem 25 anos de contribuição e de efetivo exercício na atividade. O relator, senador Irajá, do PSD do Tocantins, destacou a atuação dos agentes na pandemia de Covid-19.
8: Se não fosse a atuação dos nossos agentes de saúde, nós teríamos ultrapassado a casa de milhões de brasileiros que teriam morrido naquela tragédia. Sem contar o trabalho dioturno que os agentes fazem. A saúde preventiva nas famílias, as visitas às casas dioturnas, né, na zona rural, na zona urbana, nos rincões do Brasil, no combate a endemias como a cólera, como a dengue, que assolam as famílias brasileiras.
7: Ainda estão na pauta mais três projetos, o que altera o Código Tributário Nacional para estabelecer novas regras sobre solução de controvérsias e processo administrativo em matéria tributária e aduaneira, o que cria o Programa de Desenvolvimento da Indústria de Fertilizantes e o que limita a 5% a retenção pela União dos repasses do Fundo de Participação dos Estados e do Fundo de Participação dos Municípios para pagamento de dívidas previdenciárias. A medida provisória que trata do piso mínimo do frete dos caminhoneiros e as que abrem créditos extraordinários para contornar danos causados pelas chuvas intensas que ocorreram em fevereiro em cidades da Zona da Mata de Minas Gerais e subsidiar parte do preço do diesel impactado pela guerra no Oriente Médio, fecham as votações de terça-feira. Na quarta-feira, os senadores podem analisar pelo menos quatro propostas. Uma delas permite que o serviço de atendimento pré-hospitalar dos corpos de bombeiros militares dos estados e do Distrito Federal receba emendas parlamentares destinadas a ações e serviços públicos de saúde. O relator, senador Wilder Moraes, do PL de Goiás, afirmou que não haverá uma disputa pelo orçamento do Sistema Único de Saúde.
9: Ele não retira nenhum recurso do SUS e nem do SAMU, apenas reconhece para fins de financiamento uma atividade que os bombeiros já exercem há décadas. Não transfere recursos da saúde para a segurança pública, apenas permite financiar os serviços de saúde que os bombeiros já prestam gratuitamente todos os dias, salvando vidas em todo o Brasil.
7: Os senadores podem votar ainda a prorrogação do prazo para aplicações de recursos do FGTS em operações de crédito destinadas às entidades hospitalares filantrópicas e o aumento das penas para lesão, homicídio e outros crimes praticados contra profissionais da saúde e da educação no exercício de suas funções. Na pauta de quinta-feira está o projeto que criminaliza o registro ou a divulgação não autorizada de imagens que identifiquem vítimas de crimes ou acidentes, bem como de cadáveres. Da Rádio Senado, Pedro Pincer.
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10: A Comissão de Assuntos Sociais realizou audiência pública nesta segunda-feira com o objetivo de debater a valorização dos conselheiros tutelares e os novos desafios impostos pelo ECA Digital. Entidades representativas do setor, autoridades do governo e especialistas apresentaram os principais desafios para a defesa da criança e do adolescente e sugeriram propostas para superá-los. A autora do requerimento do debate, a senadora Leila Barros, do PDT do Distrito Federal, destacou que os conselhos tutelares são a principal porta de entrada do sistema de garantia de direitos e a sua centralidade para a superação dos desafios apresentados na era digital.
11: O chamado ECA Digital inaugura diretrizes importantes para a prevenção de riscos, a responsabilização e a promoção de direitos no ambiente digital. Entretanto, a efetividade dessa legislação depende diretamente da capacidade operacional do sistema de garantia de direitos e, em especial, dos conselhos tutelares.
10: A juíza titular da primeira vara de infância e da juventude do Distrito Federal, Rejane Suxberger, relembrou que na rede de proteção à infância, os conselheiros e conselheiras desempenham um papel que muitas vezes poderia ser exercido já pelos pais.
12: Na nossa época de infância, o perigo dos nossos pais era que nós não falássemos com desconhecidos, porque nós éramos criados praticamente na rua. Você era proibido de falar com desconhecido. E hoje, muitas vezes, os pais acreditam que a criança, por estar dentro de casa, ela está protegida. Mas, na verdade, ela está numa rua com desconhecidos, desprotegidas.
10: O secretário nacional substituto dos direitos da criança e do adolescente, Fábio Meirelles, no entanto, explicou que, apesar da importância dos conselhos tutelares no cumprimento do ECA digital, é necessário articulação para que cada instituição cumpra suas funções.
13: É importante a gente destacar que é desse risco de transferir para o conselho tutelar a responsabilidade de regulação digital, persecução penal, criando expectativa indevida e fragilizando o fluxo de proteção. Não é papel do Conselho Tutelar regular, fiscalizar ou sancionar as plataformas digitais, porque ele não faz investigação criminal ou perícia digital.
10: De maneira simbólica, a reunião ocorreu no dia em que o Estatuto da Criança e do Adolescente completa 36 anos, embora a coincidência não tenha sido planejada.
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14: A Subcomissão Permanente dos Povos Indígenas e Yanomami discutiu em audiência pública nesta segunda-feira as ações do governo federal dentro do território. De acordo com Lucinha Tremembé, secretária de Saúde Indígena, nos últimos 3 anos, a nutrição e o peso das crianças Yanomami melhoraram. A vacinação foi ampliada em 40% e aumentou o fornecimento de exames e remédios contra a malária. Também avançaram as reformas e construções de unidades de saúde, como um centro de referência.
15: É uma estrutura para a gente receber as emergências dentro do território e ali a gente poder sanear e só referenciar para...
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1: O universo da cultura e do cinema sofreu uma perda dolorosa do renomado autor Sun Liu, que faleceu aos 78 anos. O artista conquistou reconhecimento global ao interpretar o icônico cientista Alan Grind na consagrada franquia cinematográfica Jurassic Park. Colegas de profissão e milhares de admiradores ao redor do planeta prestaram diversas homenagens virtuais ao legado do astro. No mundo dos esportes, a FIFA confirmou que haverá um minuto de silêncio oficial nas semifinais da Copa do Mundo. A homenagem homenageará as memórias das vítimas francesas no histórico atentado ocorrido na Ribeira há uma década. Muito bem, o Repórter Brasil fica por aqui com essa edição. Voltaremos amanhã com muito mais para você. Até lá.
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17: 8h46.
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4: Atenção, atenção, signo de Áries. Mercúrio e Plutão trocam likes à tarde e favorecem viagens ou programas animados, especialmente com os amigos. Os relacionamentos se destacam e a interação com quem é importante em sua vida também conta com ótimas energias. A sorte do dia, seu número é o 18. Atenção, atenção, signo de Touro. Apesar de ser um dia para você talvez relaxar ou começar a trabalhar bastante, para muitos a lua garante que o período da manhã vai render bastante, viu? E você saberá dar conta das responsabilidades. Agilize logo o que for preciso. Assim vai sobrar mais tempo para fazer as coisas que tem vontade e colocar os planos de diversão em prática mais tarde. Na sorte do dia, seu número é o 54. Atenção, atenção, signo de Gêmeos. A paquera deve rolar solta em certas situações e vai ter crush disputando sua atenção, tanto que o coração pode até ficar dividido. Agora, se já encontrou seu mozão e vive uma relação estável, pode aguardar um período de grande harmonia com o love. Na sorte do dia, seu número é o 51. Daqui a pouco, a gente confere mais previsões astrais para os demais signos. Fique ligado, eu sou o Fabão e a gente volta daqui a pouco.
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26: Oi, turma! Chegamos por aqui com Bandas e Companhia, aquele som do bailão que a gente toca por aqui, só uma sequência daquelas que a gente gosta de ouvir. Eu sou o Fabiano Farias, é muito bom estar com você por aqui, então chega mais. Vamos começando então, nessa nossa super sequência, para você curtir, aumenta o volume do rádio, para você curtindo pela internet também, é bom ter você aí. Hoje, dia de quarta-feira, meio de semana, 15 de julho de 2026, é dia do que hoje, dia nacional dos clubes e no Brasil é dia do homem. Vamos de música, Rota do Baile tá chegando por aqui, preciso te encontrar, tem Bibiana cantando com um bailaço, a favor, regravação do sertanejo aqui nas bandinhas, tem também Portal da Serra, Seu Polícia de novo, regravar esse grande sucesso, pra curtir o melhor no Bandas e Companhia.

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1: É o Bandas, aquele som que a gente canta junto, dança e curte demais. Vamos seguindo aqui, o som não para. Quem tá chegando, Rota Musical, pode ir. Tem por aqui também Grupo G4, Te Quero Tanto, só o melhor no Bandas.
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0: Tem intervalo chegando? Sim, a gente vai pro intervalo e volta já com muito mais. Não saia daí.
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2: Atenção, atenção, signo de câncer. Se você está pensando em se reunir com a parentada, convidar os seus queridos para um almoço, capriche no cardápio, porque você deve receber muitos elogios. Na sorte do dia, seu número é o 51. Atenção, atenção, signo de leão. Hoje o seu comportamento também estará mais gentil e atencioso com as pessoas queridas e será mais fácil estressar os sentimentos, o que deve contar com pontos importantes nos assuntos do coração. Se está de olho em alguém, aproveite para se aproximar do seu alvo e puxar conversa. Hoje você vai convencer o crush em dois tempos e a conquista será seu prêmio. No romance, não vai faltar sintonia com seu amorzinho. Na sorte do dia, seu número é o 20. Atenção, atenção, signo de Virgem. Você vai contar com ideias criativas e oportunas para encher o cofrinho e pode mandar muito bem fazendo coisas que sabe e gosta. Na sorte do dia, seu número é o 40. Daqui a pouco, a gente confere mais previsões astrais para os demais signos. Fique ligado, eu sou o Fabão e a gente volta daqui a pouco.
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5: Bandas e Companhia trazendo por aqui Hora do Tchê. Vem que tem no Hora do Tchê, marca de galpão, farrancheiro por quantia. Bando Gaúcho, jeitão do Galdério, Hora do Tchê.
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1: Hora do Tchê tocando por aqui pra você curtir com a gente o Bandas e Companhia. Todo dia tem Bandas e Companhia. Rimou, né? Rimou. Lembra aqui, ó, Banda G10 roxo no pescoço. Segue o Bandas.
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0: Beijo no garrafa, a banda Escala fechou mais uma. Então, intervalo chegando, voltamos já.
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10: Atenção, atenção, signo de Libra. Além de se destacar em qualquer ambiente, você atrairá novas amizades num piscar de olhos. O período também será propício para fazer as coisas de que mais gosta e cuidar da aparência será um prazer à parte. A sorte do dia, seu número é o 9. Atenção, atenção, signo de Escorpião. Além de repor as energias depois de um dia puxado, isso ajudará a elevar e equilibrar seu bem-estar físico e emocional. Na sorte do dia, seu número é o 57. Atenção, atenção, signo de Sagitário. Seu jeito também está mais receptivo, gentil e não vai faltar habilidade para entreter e agradar os outros. Sinal de que você pode ampliar sua rede de relações e se dar muito bem nos contatos, contatinhos e contatões. Oportunidades de lazer e diversão podem abrir caminho para um envolvimento de futuro e sentimentos por alguém que já admira devem mudar de patamar, saltando de amizade para amor. Na vida a dois, tudo indica que vai saborear momentos deliciosos com o xodozinho. Na sorte do dia, seu número é o 61. Daqui a pouco a gente confere mais previsões astrais para os demais signos. Fique ligado, eu sou o Fabão e a gente volta daqui a pouco.
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0: Bandas e companhia de volta por aqui. Agora é hora de curtir aquele som do Brilha Som. Tudo deu em nada. Amor Mafioso, JM tem doce pecado, briga de egos. Só música boa no Bandas e Companhia.
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0: Liga de Egos, Doce Pecado, tocando pra gente curtir por aqui. Vem chegando a hora do Tchê no Bandas e Companhia, Grupo Eco do Rio Grande, Farrancho Campeiro, tem JJSV Morena. 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

0: manhã na JJSV. Fechou mais uma, intervalo que chega.
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8: Atenção, atenção, signo de Capricórnio. O desejo de melhorar de vida e conquistar uma situação mais estável é o que vai mover seu signo hoje. E se tiver boas chances de crescimento, você pode até sacrificar umas horinhas sagradas pelo trabalho. Conselhos de pessoas influentes e bem relacionadas podem abrir os caminhos para quem busca novas oportunidades. Na sorte do dia, seu número é o 13. Atenção, signo de Aquário. Viagens e passeios que nunca fez podem proporcionar muitas alegrias, mas quem precisa ralar nos estudos terá um período muito produtivo. Se está se preparando para concurso ou qualquer outro tipo de prova, aproveite para pegar firme. Na sorte do dia, seu número é o 46. Atenção, atenção, signo de Peixes. Mudanças estão previstas ao longo do dia. Escolhas devem ser feitas sem hesitações. Ainda bem que seus instintos estarão acesos e você pode dar as tacadas certeiras se confiar neles, especialmente ao lidar com finanças, compras, vendas e negociações. Terá um tino apurado para identificar oportunidades, sem falar que também poderá perceber as intenções dos outros se prestar atenção em seu sexto sentido. Na sorte do dia, seu número é o 30. Por hoje é só, pessoal. A gente volta na próxima edição das previsões astrais para o seu signo. Um beijo e até mais.
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0: Recordações, flashback de bandas. Vim por aqui, ó, Céu e Cantos, Maior que o Oceano. Terceira Dimensão, Casar Não É Comigo. E tem ainda Passarela Não Casa Com Ele. É o Bandas.
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1: Passarela não casa com ele, tocando por aqui nas recordações flashback de Bandas. Vem que tem mais Rainha Musical Guardanapo. É o que a gente curte agora, fechando mais uma. Se liga aí, Bandas e Companhia.
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3: Bandas e Companhia que chega trazendo corpo e alma, amante, tem Danúbio Azul, nem figa, nem reze, ainda alma nova, solteiro abatido. Seguindo por aqui, sempre com você, Bandas e Companhia.
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1: Solteiro abatido. Tocando por aqui é uma nova. Falei até em cima da vinheta, né? Tá virando um hábito esse negócio. Vamos trazendo música. Vem por aqui, ó, no Hora do Tchê. Grupo Bailaço, Leva Eu Pra Tua Casa. Tem Grupo Chapelão, Me Bate Mas Não Me Deixe. Hora do Tchê no Bandas e Companhia.
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2: Grupo Chapelão tocando por aqui, fechou mais uma. Depois do intervalo, a gente tem mais uma sequência de recordações, flashback de bandas. Depois do intervalo.
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7: E vamos para mais uma edição do Resumo de Novelas. A gente confere tudo que rola em Avenida Brasil desta quarta. Carminha revela a Tufão que passou a infância em um lixão e inventa uma versão para justificar por que abandonou Jorginho quando ele era bebê. Enquanto isso, Murici acredita que Tessália esteja traindo Leleco. Mona Lisa e Silas vivem a primeira noite como marido e mulher, mas Oséias garante que o genro não sofre da doença que afirma ter. Nina comenta com Betânia que Carminha voltará a enganar Tufão. Determinado a expor tudo, ele exige que a esposa conte a verdade para toda a família. Débora revela a Jorginho que Tomás é seu meio-irmão. Noêmia e Verônica procuram Cadinho na casa de Alexia, enquanto Max manipula Ivana. Fique ligado que a gente volta a qualquer momento com mais um resumo da sua novela favorita.
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8: Na Copa de 1962, no Chile, Garrincha foi um dos grandes personagens do Brasil. Com Pelé machucado, ele assumiu o protagonismo e ajudou a seleção a conquistar o bicampeonato.
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2: Bandas e Companhia, para você, recordações, vem Portal do Sul, valeu noitada, lembrança de um amor, banda Milênio ainda carisma, porque deixou de me amar. Ah, coração, recordações.
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0: bom demais, hein? Tocando pra gente curtir por aqui esse som legal aí da banda Carisma. Vem seguindo o Porto do Som, Sinceridade, a gente curte agora.
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0: Disque Seva fechou mais uma, intervalo e as últimas de hoje depois do intervalo.
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8: E vamos para mais uma edição do Resumo de Novelas. A gente confere tudo que rola em A Nobreza do Amor dessa quarta. Dume, Alique e Ladissa são perseguidos por Pascoal e a guarda real, mas conseguem fugir. Pascoal encontra a chave do esconderijo que Ladissa deixou cair durante a fuga. Akin, Dume e Ladissa se desesperam ao dar falta da chave. Dume teme que Gendal descubra a proteção de Kane aos rebeldes. Lúcia Lica aceita um grande pedido para o ateliê e Teresa se preocupa. Pascoal acusa Kenia de tê-lo distraído para proteger Dume e os saqueadores e Gendal afirma que punirá a filha. Fique ligado que a gente volta a qualquer momento com mais um resumo da sua novela favorita.
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0: Bandas e Companhia trazendo por aqui Hora do Tchê. Vem que tem no Hora do Tchê, marca de galpão, farrancheiro por quantia. Bando Gaúcho, jeitão do Galdério, Hora do Tchê.
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0: Hora do Tchê!
1: Hora do Tchê tocando por aqui pra você curtir com a gente o Bandas e Companhia. Todo dia tem Bandas e Companhia. Rimou, né? Rimou. Lembra que é o Banda G10 roxo no pescoço, segue o Banda.
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0: Beijando garrafa, a banda Escala fechou mais uma. Então, intervalo chegando, voltamos já.
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2: Bandas e Companhia de volta, é sim, nas saideiras de hoje. Banda Ébano. Estrada do Amor. E os Cometas, espera aí. Legal essa música. Escuta aí. Curte aí. Escuta a letra. Vem Rainha Musical, Coração Remendado e Banda Gideó será. Tô indo. Para você, um grande abraço e até amanhã. Tchau.

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3: Los Angeles, nos Estados Unidos, se prepara para sediar os Jogos Olímpicos de 2028, marcando uma contagem regressiva de exatamente 2 anos para o início do evento. A cerimônia de abertura está agendada para o dia 14 de julho e promete recolocar o país no centro das atenções do esporte mundial. Esta será a terceira vez que a cidade angelina recebe o maior evento esportivo do mundo, igualando-se a Paris em 1924 e 2024, além de Londres, que sediou em 1908, 1948 e 2012, como as únicas anfitriões de 3 edições dos Jogos. Los Angeles já sediou as Olimpíadas em 1932 e 1984. O Comitê Olímpico Internacional, o COI, anunciou ainda em 2023 a inclusão de 5 novos esportes no programa. O flag football e squash farão suas estreias olímpicas. Lacrosse, baseball e cricket também foram adicionados, totalizando 35 esportes e 351 medalhas em disputa. O Coliseu será um ponto central nas cerimônias de abertura e encerramento. Na abertura, ele vai atuar como um co-anfitrião, junto com o moderno SoFi Stadium. A cerimônia de encerramento está marcada para o histórico Coliseu. A campanha do time Brasil na Olimpíada de Paris em 2024 foi a segunda melhor da história do país, com 20 medalhas conquistadas, apenas uma a menos que em Tóquio 2020. Já para Los Angeles 2028, o Comitê Olímpico do Brasil não vai divulgar a expectativa de medalhas. Agência Rádio Web com informações das Olimpíadas, Daniela Esperon.
4: De um lado, marcação, toque de bola, bola no chão. De outro, velocidade, força física e talentos individuais. Vizinhos no mapa, mas com escolas futebolísticas diferentes. Eu sou Mariana de Freitas e aqui não tem VAR, mas estamos de olho em tudo que acontece na Copa. A queda da Bastilha, lá em 14 de julho de 1879, marcou o começo da Revolução Francesa. A burguesia insatisfeita buscou armas para derrubar a monarquia. Era o fim do absolutismo, o começo da Idade Contemporânea, abriu caminhos para a ideia moderna de nação e cidadania e serviu de inspiração para mudanças estruturais mundo afora. Mas quando avançamos para 14 de julho de 2026, em Dallas, no Texas, a revolução foi dentro de campo com a vitória da Espanha e a queda da favorita França no Mundial. As estrelas francesas foram ofuscadas pela organização e paciência dos espanhóis, que souberam exatamente quando golpear e garantir uma vitória fácil por 2 a 0. A queda de 2026 é um fim melancólico do sonho francês do tricampeonato. A Espanha avança, furiosa, organizada, objetiva e com a defesa menos vazada da competição. Espera por outras 2 potências, Argentina ou Inglaterra. A Argentina entra em campo com o uniforme número 2, predominantemente azul marinho, apostando na mística da farda que Maradona usou lá em 1986 no México, naquela partida do gol do século, quando o craque argentino, em jogada genial, driblou 5 adversários, incluindo o goleiro, e marcou. Naquele ano, os hermanos conquistaram o bicampeonato mundial. A FIFA considera a partida desta quarta de alta periculosidade e reforçou o policiamento em Atlanta. Nas arquibancadas, as bandeiras com menção às Malvinas foram proibidas. E o árbitro da final da Copa do Mundo ainda não foi definido oficialmente. Deve ser anunciado na sexta. No entanto, o brasileiro Wilton Pereira Sampaio está entre os favoritos para comandar a grande decisão. Estavam com saudades dos mandos e desmandos da dona FIFA? Pois eu tenho novidades. A federação pretende ampliar o intervalo de jogo para 30 minutos, ao invés dos tradicionais 15, tudo para comportar os shows do intervalo. E você gosta de teorias da conspiração? Eu tenho algumas. Dizem que o dono da Bola de Ouro nunca ganhou um Mundial. Dembélé se despediu contra a Espanha. Nunca uma seleção comandada por um técnico estrangeiro levantou a taça. Seria um alerta para a Inglaterra, comandada pelo alemão Thomas Tuchel? A seleção que começa a Copa liderando o ranking da FIFA, criado lá em 93, jamais foi campeã. Seria o fim do sonho argentino? Bem, aí restaria a Espanha, e só o tempo vai dizer. Eu te deixo com essa pulga atrás da orelha, porque aqui não tem VAR, mas estamos de olho em tudo que acontece dentro e fora de campo na Copa.
5: Quando a Argentina e a Inglaterra se enfrentarem logo mais pela segunda partida da semifinal do Mundial de Futebol de 2026, estará em jogo bem mais do que futebol. Para os argentinos, mais do que uma rivalidade, há uma inimizade baseada em questões de geopolítica e de história que transcende o esporte e que remete diretamente à Guerra das Malvinas de 1982 e ao forte sentimento de nacionalismo. As autoridades tentam manter a disputa apenas no campo esportivo, mas para milhões de torcedores está em jogo o orgulho. Boa parte do país vai parar nesta quarta-feira e promete explodir de euforia se a Argentina derrotar a Inglaterra. Vamos conversar a respeito com Márcio Rezende, correspondente da RFI em Buenos Aires. Márcio, por que esta partida entre Argentina e Inglaterra é mais do que a simples rivalidade do futebol?
6: A inimizade da Argentina com a Inglaterra remonta às invasões inglesas de 1806 e 1807, que uniram os argentinos contra os invasores, mas também serviram de estopim para a independência. O ponto alto dessa inimizade foi mesmo a Guerra das Malvinas, de 1982, ainda uma ferida para os argentinos. Desde 1965, a ONU emite resoluções a favor da Argentina, reconhecendo uma disputa por soberania com o Reino Unido, mas enquadrando essa disputa numa situação colonial com o objetivo de eliminar toda forma de colonialismo. As ilhas foram invadidas pelos ingleses em 1833, quando a Argentina já tinha 17 anos de independência. Por isso, os jogadores argentinos estão obrigados a ganhar não apenas pelo resultado que classifica para a final, mas pelos 649 argentinos mortos em combate, pelas famílias deles e por milhões de argentinos que veem no campo de jogo uma chance de justiça simbólica que não foi possível no campo de batalha. Na noite de terça-feira, milhares de argentinos foram ao obelisco da Avenida 9 de Julho com bandeiras, faixas e instrumentos para celebrarem, mas também para pressionarem os jogadores. Esse local do centro de Buenos Aires é o ponto de celebrações depois das vitórias, mas pela primeira vez foi também palco da antessala da partida. O torcedor Nicolás Adi explica que esse confronto representa justiça.
7: Enfrentar a Inglaterra implica justiça para o lado de cá, justiça.
5: E como os argentinos estão vivendo este dia considerado histórico, Márcio?
6: Olha, o país vai parar. As empresas vão interromper a jornada de trabalho 2 horas antes da partida. Muitas outras permitiram trabalho remoto, home office. Os transportes públicos terão uma frequência reduzida e em muitas cidades interrompida durante o jogo. Nos hospitais, as consultas foram adiadas, só casos de emergência como infartes do coração. No jogo de sábado passado contra a Suíça, uma pessoa morreu por parada cardíaca. Vários casos foram atendidos. O torcedor Lucas Bonilla explica como jogar contra a Inglaterra é questão de orgulho e de inimizade.
7: Jogar contra a Inglaterra, além de ser um jogo de futebol, para nós argentinos, sempre levamos isso para outro nível e é sempre motivo de orgulho. Além disso, com os ingleses é uma questão de querer vencê-los em tudo. Eles não são apenas rivais, mas sim uma espécie de inimizade que se formou por causa das Malvinas, pelo que nos fizeram. Por isso, é sempre uma questão de passar por cima dos ingleses.
8: sempre querer ir adelante e levar-nos por delante aos ingleses.
5: Esse clima de guerra é um combustível para os argentinos ou também pode jogar contra?
6: Os argentinos têm vivido dias de muito patriotismo, nos quais o futebol e nacionalismo se misturam. Na semana passada, no dia 9 de julho, foram 210 anos da independência do país. A Argentina vinha de uma vitória épica contra o Egito. As autoridades tentam transmitir a ideia de apenas uma disputa esportiva. O técnico da seleção argentina, Lionel Scaloni, disse que se trata apenas de um jogo de futebol e que misturar as coisas seria uma loucura. Depois de uma reunião no Centro Internacional de Cooperação Policial em Virgínia, nos Estados Unidos, o FBI, a FIFA e o Ministério da Segurança da Argentina classificaram o jogo como de alto risco e decidiram proibir a entrada no estádio de bandeiras, faixas e camisetas que façam referência às Malvinas.
5: Obrigada, Márcio Rezende, correspondente da RFI em Buenos Aires. De Paris, Patrícia Moribe, da Rádio França Internacional, em parceria com a Rádio Web.
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11: 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Informa a hora certa.
12: 11:30.
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16: Bom dia, ouvintes. Nas próximas horas, o tempo fica firme e o sol predomina na região. As temperaturas se elevam gradativamente e a tarde vai ser mais agradável. A máxima prevista para hoje é de 25 graus. Durante a noite, volta a esfriar. Amanhã, o tempo permanece firme durante boa parte do dia. Entretanto, a aproximação de instabilidades favorece o aumento gradual da nebulosidade ao longo da tarde. Entre a noite e a madrugada de sexta-feira, não se descartam pancadas isoladas de chuva. O amanhecer vai ser ameno, mas o ar quente mantém as temperaturas elevadas para a época, deixando a tarde um pouco quente. A mínima prevista para quinta-feira é de 13 e a máxima pode chegar a 27 graus. Na sexta-feira, o dia começa com um tempo firme em parte do vale. Na madrugada, há uma pequena possibilidade de ocorrer pancadas de chuva e temporais muito isolados na região. No entanto, o ar mais quente atua sobre o estado e, ao longo do dia, o sol predomina acompanhado de algumas nuvens. As temperaturas permanecem amenas pela manhã. Mas no decorrer do dia, os ventos do quadrante norte favorecem o aquecimento, deixando a sensação de calor durante a tarde. Será um dia ventoso no vale, com rajadas de intensidade moderada. Com a previsão do tempo, Luana Lermenbeck, do NIH, da Univates.
17: A semana começa com um tempo firme na região sul do Brasil. A frente fria que provocou chuva acabou avançando para o sudeste, centro-oeste do país. E agora temos a atuação de uma massa de ar frio e seca, que acaba mantendo aí a condição para temperaturas bem baixas no comecinho do dia, amenas no período da tarde, sem nebulosidade e com a presença do sol. Entre segunda e terça-feira, podemos ter geadas de fraca intensidade no norte do Rio Grande do Sul, pontos mais altos de Santa Catarina, do Paraná, mas são geadas pontuais e fracas. E no decorrer da quarta-feira, essa massa de ar frio começa a perder intensidade e já não temos mais o potencial para a ocorrência de geadas. A partir de quinta-feira, novas áreas de instabilidade voltam a ganhar intensidade no Uruguai e acabam trazendo condições para chuvas também no Rio Grande do Sul, especialmente nas áreas de fronteira. Essa chuva vai ficar bem concentrada no estado do Rio Grande do Sul, entre quinta, sexta-feira até sábado, podemos ter essa chuva vindo com trovoadas, pontualmente com volumes elevados, pode atingir a região de Porto Alegre, mas é um sistema que não consegue avançar para outras regiões ou outros estados da região sul do Brasil. Essa chuva vai ficar concentrada no Rio Grande do Sul, enquanto que Santa Catarina, Paraná e outras regiões do Brasil terão elevação das temperaturas e tempo mais firme. Maria Clara Sasaki, da Tempo OK Meteorologia, em parceria com a agência Rádio Web.
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24: A inadimplência continua alta no país, fazendo com que milhões de consumidores sigam enfrentando dificuldades para manter as contas em dia. Pesquisa realizada pela CNDL, Confederação Nacional de Dirigentes Lojistas, e pelo SPC Brasil, Serviço de Proteção ao Crédito, revela que 81% dos consumidores utilizam a prática de usar um crédito para quitar o outro, o que acende um alerta vermelho sobre a saúde financeira do consumidor brasileiro. De acordo com o levantamento, os inadimplentes, nessa situação, admitiram ter pedalado dívidas no último ano, recorrendo a limites de cartão de crédito, cheque especial ou novos empréstimos para cobrir compromissos anteriores. O estudo aponta que entre os que pedalaram dívidas, 25% declararam fazer isso mensalmente para tentar manter o orçamento em dia, enquanto 37% utilizam a tática ocasionalmente em momento de aperto e 19% somente em emergências extremas. Merula Borges, especialista em finanças da CNDL, ressalta os principais riscos de utilizar outros créditos para quitar outras dívidas.
25: Os principais riscos é transformar um problema que é temporário numa dívida permanente. E quando isso ocorre, a dívida ela só muda de lugar, incorpora novos juros e aumenta o comprometimento da renda, alimentando um ciclo que tem um efeito de bola de neve. O crédito deixa de ser uma solução emergencial quando ele passa a financiar as despesas do dia a dia, as despesas básicas da casa, ou quando ele funciona para pagar parcelas de outras dívidas sem ter uma reorganização no orçamento.
24: A pesquisa mostra que 92% dos entrevistados alteraram a forma de administrar o dinheiro após entrarem na inadimplência. A especialista em finanças da CNDL destaca estratégias que ajudam uma pessoa endividada a reorganizar as finanças sem depender de novos empréstimos.
25: Primeiro passo para reorganizar as finanças é realmente fazer um diagnóstico completo dos gastos, da renda, priorizar uma negociação de dívidas mais caras, tirar os gastos que não são essenciais. E a pesquisa mostra que quem consegue reagir passa a controlar muito melhor o orçamento, a reduzir o uso do cartão de crédito. É importante que o consumidor que está se organizando financeiramente evite compras por impulso.
24: Entre as principais barreiras para a adoção de métodos organizados, como planilhas ou cadernos de anotações, 20% dos entrevistados citam a falta de disciplina para controlar todos os gastos e 15% a desmotivação por não enxergarem resultados rápidos e a falsa crença de que a conta de cabeça já é suficiente. Agência Rádio Web, produção e reportagem, Priscila Mendes.
26: Olá e sejam bem-vindos ao nosso programa Saúde em Dia. O tabaco é responsável por mais de 8 milhões de mortes por ano e 1 milhão delas envolve fumantes passivos, segundo dados da Organização Mundial da Saúde divulgados em 2023. Existem mais de 5 mil substâncias na fumaça do cigarro e cerca de 50 delas são cancerígenas. Como a nicotina gera dependência, abandonar o cigarro é um verdadeiro desafio. A substância chega ao cérebro em poucos segundos e sua ausência provoca irritação e ansiedade. Por isso, é difícil controlar a vontade de continuar fumando. Como então parar de fumar e por que é importante buscar ajuda? No programa de hoje, ouvimos a psiquiatra francesa.
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1: Informações da Administração Municipal de Vestfália. Curso de fotografias. Estão abertas as inscrições para o 18º Concurso de Fotografias de Vestfália. As inscrições e o envio dos trabalhos devem ser realizados até o dia 4 de agosto. A avaliação das imagens ocorrerá de 31 de agosto a 4 de setembro, enquanto a cerimônia de premiação está marcada para o dia 9 de outubro. Com o tema Vestfália, Pequenos Momentos, Grandes Conexões, o concurso é aberto a fotógrafos profissionais e amadores. Também há a categoria estudantil, destinada aos alunos das escolas municipais e estadual de Vestfália. A inscrição é gratuita e cada participante poderá inscrever até 5 fotografias de sua autoria. O material deve ser encaminhado para o e-mail concursofotografico@vestfalia.rs.gov.br. Na categoria adulto, serão distribuídos os seguintes prêmios. Primeiro lugar, R$ 1.500. Segundo lugar, R$ 1.000. Terceiro lugar, R$ 500. Do quarto ao 11º lugar, R$ 200 cada. Na categoria estudantil, a premiação será de R$ 400 para o primeiro lugar e R$ 300 para o segundo lugar. Também será concedido o prêmio de voto popular no valor de R$ 200, escolhido pela comunidade entre as fotografias selecionadas, mas não classificadas pela comissão julgadora. O regulamento completo está disponível no site da Prefeitura de Vestfália, vestfalia.rs.gov.br/secretaria-d-educação. 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Os munícipes devem procurar a Unidade Básica de Saúde de Vestfália munidos de documento de identidade, cartão do SUS e carteira de vacinação. A vacinação será realizada conforme a disponibilidade de doses no município. 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Mais informações pelo fone 519-9870-7341.
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4: No ar, a partir de agora, mais

0: Olá, associados, clientes e demais ouvintes. Eu sou a jornalista Bruna Becker e inicio nesse momento a edição do Contato Direto desta quarta-feira, 15 de julho. Sejam todos muito bem-vindos. Lembramos que você pode prestar homenagens a familiares e amigos no Jornal Sertel. Aniversários, casamentos, formaturas, confirmação, bodas e nascimentos podem ser homenageados no jornal da sua cooperativa, atualmente com uma tiragem mensal de 70 mil exemplares e também disponível no site da cooperativa. Para homenagear é muito simples, basta acessar o site sertel.com.br e clicar na aba Comunicação e posteriormente em Jornal Sertel. No programa de hoje está conosco o vice-presidente da Cooperativa Sertel, Daniel Luiz Sec, e a nossa pauta é muito importante. Vamos falar de educação cooperativista e um treinamento que os nossos conselheiros estão realizando hoje aqui na cooperativa. Olá, Sec.
1: Olá, Bruna. Olá a todos os nossos associados e clientes. Com certeza, né, Bruna, esses treinamentos que são a essência das nossas pessoas de sempre seguir evoluindo e melhorando aquilo que a gente faz no nosso dia a dia. Quando a gente fala de treinamento de pessoas, a gente passa aí por todas as pessoas da Sertel. Desde os nossos colegas da Sertel Energia, do varejo, da geração, enfim, de todos os nossos negócios. Treinamentos essenciais para a gente ter o andamento, porque afinal de contas, Bruna, quanta inteligência artificial, quanta metodologia diferente, quanta coisa que a gente tem que fazer de inovação para manter um negócio sempre atento às mudanças de mercado. E também essencial da nossa governança. Quando a gente fala do nosso conselho de administração, do nosso conselho fiscal, é essencial que eles tenham um entendimento cada vez mais aprofundado do cooperativismo. Recentemente, nós tivemos uma mudança no conselho de administração e no conselho fiscal. E isso fez com que agora, então hoje, exatamente hoje, nós estamos em treinamento. Nosso professor Fernando Rezig, que sempre traz essa abordagem do nível de cooperativa para os nossos associados, entendendo os negócios, principalmente, entender a Sertel Energia e a Sertel Desenvolvimento como negócio, mas trazer a essência do cooperativismo de como é praticar tudo isso, dos viés, dos caminhos, dos recursos sociais, do conceito do que é ser um conselheiro fiscal, de se impor, colocar as perguntas necessárias para fazer um parecer de alto nível. Tudo isso passa por esses conceitos que muitas vezes eles precisam ser aprofundados, como contabilidade. Tu precisa ter uma noção para que tenha esse entendimento, e através desses treinamentos que os nossos conselheiros, muitas vezes eles já são capacitados, mas esse treinamento é a essência para a gente ter esse conhecimento em conjunto para a gente seguir crescendo. E também para o Conselho de Administração, que sempre vem trabalhando e buscando essas alternativas diferentes. A Sertel, ela trabalha incansavelmente em busca de treinamento, e isso também atinge a todos nós quando a gente fala dos nossos desafios. Desafios financeiros, desafios de estratégia, de mudanças de mercado, de governança, como a gente vai evoluir num cenário onde ano passado era um modelo, Bruna. Esse ano mudou totalmente. Então isso a gente precisa estar atento. O consumo de energia elétrica, alguns anos era de uma forma. Agora o consumo a gente já percebe que é outro. As pessoas não desligam, como exemplo, não desligam o ar-condicionado de noite para dormir. Antigamente se desligava. E isso muda o fundamento interno aqui nosso dentro da Sertel. Muda a forma de agir. O restabelecimento de energia, ele é muito rápido. Nós precisamos fazer com que isso permaneça, mas que a gente siga modernizando. Então esses são os nossos desafios do nosso dia a dia, da nossa competência como pessoas, e isso é a nossa essência, sempre buscando treinamentos. E o Fernando, com um conhecimento muito grande, ele vem nos trazer esses desafios. Ele faz questionamentos, ele busca essas frentes, e a Sertel segue avançando e melhorando nesse sentido. E por fim, Bruna, lembrando que todos os nossos associados têm acesso ao Capacita COP, junto com as universidades, com os colégios aqui da nossa região. Então, está disponível para todos nós. Um grande abraço e até a próxima.
0: Muito obrigada. Você ouviu o vice-presidente Daniel Luiz Sec. Muito obrigado pela sua companhia e uma ótima tarde.
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4: Começa agora o informe do Sindicato dos Trabalhadores Rurais de Teutônia, com exceção de base em Vestfália.
5: Programa do Sindicato dos Trabalhadores Rurais de Teutônia, Vestfália e Poço das Antas. Bom dia, ouvintes, bom dia, associados e associadas do nosso sindicato. Hoje, 15 de julho, Dia da Juventude Rural. Então, em nome do sindicato, queremos parabenizar essa brava gente, ou seja, os jovens rurais, pela determinação, coragem e trabalho no nosso meio rural. Então, nossa juventude rural também está inserida e é responsável pelos 40% do valor bruto da produção agropecuária no nosso estado, equivalente a 47 bilhões de reais. Então, 80,5% dos estabelecimentos, que correspondem a quase 300 mil estabelecimentos, são da agricultura familiar e ocupam só 25% da área agrícola. Portanto, parabéns a esses jovens que vivem e interagem com outras gerações, e dentro desse processo deve existir muito diálogo, respeito e amor. Durante a última semana participamos de uma palestra junto à Sicredi dos Vales que dizia isso. O processo de relacionamento entre gerações, ou seja, dentro da propriedade, onde tem avós, pais e jovens, ele deve ser construído com muito diálogo. No momento que existe abertura para mudanças das gerações mais velhas e apreço e respeito pela experiência, existe um processo de sucessão. Portanto, queremos então dizer que a juventude rural é presente, é futuro, e hoje, no Dia da Juventude Rural do nosso estado, claro que o Dia Nacional já existe desde o ano de 1952, quando começaram a existir os primeiros Clube 4S no nosso Brasil. Portanto, hoje as políticas existem sim para a juventude, temos dificuldades também, mas existem muito mais oportunidades e potencialidades do que dificuldades. Programa Nacional de Crédito Fundiário, rebate de 40%, juro de 0,5% ao ano. Programa de Habitação Rural, hoje dando mais de 90 mil reais para os beneficiários, para construir casa no meio rural. Pronaf Jovem, né, que hoje existe dentro do Plano Safra, voltado para o Pronaf Juventude, Pronaf Mulher, programas específicos de enquadramento, claro, mas também de taxas de juros diferenciadas, programas via FEAPER, que hoje a Emater opera, como o Terra Forte, Irrigação e outros, Bolsa da Juventude Rural, Escolas Familiares Rurais, cotas em diretorias do sindicato. Na diretoria do sindicato de Teutônia, Vestfália e Poço, 20% é ocupado pela juventude. Comissões estaduais, regionais e também locais existem para cada vez mais construir políticas de interesse e que vão e se direcionam para a juventude rural. Portanto, mais uma vez, parabéns. 25 de julho se aproximando e nós estamos organizando esse momento de celebração em homenagem ao Dia do Colono, Dia do Motorista, em Pontes Filho, dia 25, início às 10h30, com momento espiritual, alguns pronunciamentos, almoço a R$10 para o associado, cartões devem ser adquiridos com antecedência, e não associados ou demais interessados, R$40. E à tarde, bailão com Monte Claro. Portanto, todos estão convidados. Também atendimento jurídico, no dia 24 de julho, junto à sede em Langiru, doutora Cristiane Teles, encaminhamentos e informações podem ser buscadas nesse dia para os associados. Exame de visão, dia 22 de julho, também agendar as consultas previamente, associados com desconto considerado, fazer o agendamento com o telefone 992869879. Também o programa Terra Forte está em andamento e o Sindicato de Teutônia também proporciona orçamentos e também tem produtos à venda que se enquadram nesse programa, que é muito voltado à recuperação do solo e também outros projetos. Portanto, entre em contato com seu sindicato e busque o seu orçamento. Para finalizar, queremos homenagear os aniversariantes do dia de hoje, quarta-feira, Irma Eberle, 89 anos de Canabaro, e Celi Daifel, 85 anos da Linha Ving. A eles um carinhoso abraço e as felicitações da diretoria e funcionários do sindicato. Grande abraço, até amanhã nesse mesmo horário.
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3: Agora, no plantão de notícias, as principais ocorrências e informes policiais regionais.
4: Um médico que buscava a remoção de comentários publicados em seu perfil profissional na internet teve seu pedido negado pela primeira turma recursal cível do Tribunal de Justiça do Rio Grande do Sul. Ele também pediu o pagamento de indenização por danos morais, no valor de R$30 mil, e retratação pública. O relator da decisão, juiz de direito José Ricardo de Ben Sanhudo, manteve a sentença que havia julgado improcedentes os pedidos. O caso teve origem em ação ajuizada pelo profissional contra a plataforma de internet e uma ex-paciente. O autor alegou que comentários publicados no serviço da plataforma de negócios continham informações falsas e ofensivas, capazes de prejudicar sua reputação profissional. Porém, no curso do processo, o médico desistiu da ação em relação à ex-paciente e a demanda prosseguiu apenas contra a plataforma. O magistrado destacou que os comentários questionados estavam inseridos no contexto de avaliações de consumidores sobre serviços prestados e não ultrapassavam os limites da liberdade de expressão. Ele reforçou que o conteúdo das manifestações não contém palavras de baixo calão, acusações formais de crimes ou ofensas pessoais desvinculadas da experiência de consumo. Ainda segundo a decisão, a remoção automática de críticas poderia representar restrição indevida à liberdade de expressão. Diante disso, a primeira turma recursal concluiu que não houve ato ilícito apto a justificar a retirada das publicações ou a condenação da plataforma ao pagamento de indenização. Também entendeu que não ficou demonstrado dano moral indenizável, uma vez que as manifestações questionadas se enquadravam no exercício regular do direito de crítica por parte dos consumidores. Com informações do Tribunal de Justiça do Rio Grande do Sul, Beatriz Coan.
5: A ameaça de divulgar imagens íntimas de uma mulher, mesmo que elas nunca cheguem a ser compartilhadas, gera indenização por danos morais. Esse foi o entendimento da 4ª Turma Recursal Cível do Tribunal de Justiça do Rio Grande do Sul ao condenar um homem a pagar R$4 mil à ex-companheira após o envio de mensagens com esse conteúdo. Segundo o processo, os dois tiveram um breve relacionamento e trocaram fotografias íntimas durante esse período. Após o fim da relação, o homem passou a ameaçar expor as imagens. Conforme o juiz Maurício Ramírez, em primeira instância, o pedido de indenização foi negado, mas a decisão acabou sendo reformada.
6: Neste nosso caso, foi relevante reconhecer que a ameaça de divulgar imagens íntimas costuma produzir um impacto desproporcional sobre as mulheres. E em razão de fatores sociais, culturais ainda presentes, esse tipo de violência frequentemente acarreta consequências mais intensas para sua honra, imagem, vida pessoal e saúde mental. Então, a perspectiva de gênero nos permitiu compreender a real dimensão da ameaça e suas repercussões concretas na esfera da vítima, e isso foi levado em consideração no arbitramento da indenização, mas sempre com base nas provas dos autos e nas circunstâncias específicas do caso.
5: Ao analisar o recurso, o colegiado concluiu que as mensagens tinham caráter intimidatório e provocavam medo e abalo emocional na vítima, ainda que não houvesse provas de que as fotografias tenham sido efetivamente divulgadas. Para o magistrado, o dano moral decorreu das ameaças comprovadas no processo e da violação aos direitos da personalidade da mulher.
6: As provas demonstraram que o réu enviou mensagens prometendo divulgar fotografias íntimas da autora, o que por si só representa uma grave violação dos direitos de personalidade dela.

0: impacto sobre a honra, a imagem e a saúde mental. Esses fatores foram considerados pelo colegiado na fixação da indenização por danos morais. Agência Rádio Web, produção e reportagem, Jean Costa.
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2: Confira agora as principais notícias e informes do estado.
3: Fazer o monitoramento, a análise e a qualificação dos ambientes de aprendizagem, como hospitais e unidades de saúde, utilizados na formação médica no Rio Grande do Sul. Esse é o intuito de um acordo de cooperação técnica firmado entre o Conselho Regional de Medicina do Estado e o Ministério da Saúde. A ideia é assegurar que os locais ofereçam condições adequadas, tanto para a formação médica, quanto para a segurança de pacientes e profissionais. Quem explica é Tânia Furlaneto, conselheira e membro da Comissão Permanente de Docência e Preceptoria Médica do CREMERS.
4: Fiscalizar esses ambientes vai nos informar alguns dados-chave que incluem que tipo de acordo, contrato a escola médica tem com a unidade de saúde ou a Secretaria da Saúde do município para que o ensino médico seja feito nesse local. Quem são os preceptores quanto à qualificação técnica? O número de pacientes que atendem é suficiente para o treinamento dos alunos? O número de alunos é apropriado? Do ponto de vista dos pacientes, a pergunta mais importante é a seguinte: eles forneceram consentimento livre esclarecido para serem vistos pelos estudantes de medicina?
3: O acordo ocorre diante do crescimento do número de cursos de medicina no estado e da necessidade de monitorar a utilização dos campos de estágio. Os dados coletados pelo CREMER serão organizados em um banco de dados inédito e enviados ao Ministério da Saúde para ajudar o governo a planejar e melhorar as políticas de formação e trabalho na área. Segundo Tânia Furlaneto, a medida deve ser expandida para outros estados.
4: O acordo com o CREMERS é o primeiro acordo feito pelo Ministério da Saúde com o Conselho Regional de Medicina. Tendo resultados práticos que devem ocorrer, o Ministério da Saúde pode progredir e fazer acordos com outros CRMs no país para ter uma abrangência nacional.
3: O documento terá vigência inicial de 12 meses e poderá ser prorrogado. Agência Rádio Web Produção e Reportagem, Carolina Cassola e Regis Salvarani.
5: O Senado aprovou a medida provisória que altera as regras de transporte rodoviário de cargas e reforça o cumprimento do piso mínimo do frete. O texto segue para a sanção presidencial após um acordo entre governo e oposição, construído para evitar que a proposta perdesse a validade na próxima quinta-feira. A medida mantém a política de pisos mínimos do frete, endurece as punições para empresas que descumprirem a regra e prevê multas que podem chegar a R$1 milhão, além da suspensão do registro de transportadoras reincidentes. Antes da votação, o presidente do Senado, Davi Alcolumbre, destacou que o texto passou por uma ampla negociação para viabilizar um consenso mínimo entre os parlamentares.
6: Adequações redacionais que eu acho que eles chegaram a um entendimento com todos os envolvidos, sejam com os empresários, mas muito especialmente com os transportadores, com os trabalhadores que fazem da luta diária de transportar as mercadorias do nosso país.
5: Um dos principais pontos de divergência envolvia a anistia a caminhoneiros multados durante as manifestações de 2022 e também a criação de um piso salarial para motoristas de longa distância. O Senado retirou a definição do valor do piso por entender que o tema deve ser tratado por negociação coletiva. O líder do governo no Congresso, senador Randolph Rodrigues, afirmou que o acordo inclui ajustes na redação.
7: No conjunto de preocupações colocadas, várias, 4 dispositivos, nós vamos buscar ajustar como emenda de redação. Outros têm compromisso de veto futuro do presidente da República. Então eu creio que nós chegamos a um bom acordo para a votação.
5: Com a aprovação, a medida provisória garante novas regras para o cálculo do piso do frete e fortalece os mecanismos de fiscalização do transporte rodoviário de cargas em todo o país. Agência Rádio Web, de Brasília, Yuri Hudson. A gasolina vendida no Brasil terá um aumento na mistura obrigatória de etanol.

0: O Conselho Nacional de Política Energética aprovou nesta terça-feira a elevação do percentual de 30% para 32%. A mudança começa a valer no dia 1º de agosto e terá validade inicial por 180 dias, com possibilidade de prorrogação. Segundo o ministro de Minas e Energia, Alexandre Silveira, a medida foi adotada com segurança técnica.
1: A transitoriedade é por um excesso de zelo. Mas quando nós fizemos os testes de B27,5, nós não fizemos até o E30, nós fizemos até o E32. Então, no etanol, nós estamos completamente seguros de avançar até o E32.
0: De acordo com o governo, a decisão leva em conta a instabilidade do mercado internacional de petróleo provocada pelos conflitos no Oriente Médio. A expectativa é reduzir a importação de cerca de 900 milhões de litros de gasolina por ano e diminuir em até 3 centavos o preço do combustível nas bombas, considerando os valores atuais. O ministro Alexandre Silveira também afirmou que o governo já realiza estudos para ampliar a mistura para 35% no futuro.
1: Quando estiver economicamente viável, a gente aumenta. Se piorar, a gente diminui. Só precisamos ter os testes, porque nós precisamos ter garantia de que nós teremos a motorização completamente preservada dos veículos.
0: De acordo com o Ministério de Minas e Energia, os testes técnicos indicaram que a gasolina com 32% de etanol apresentou desempenho semelhante ao das misturas atuais, inclusive em veículos com motores movidos apenas a gasolina. Agência Rádio Web, de Brasília, Yuri Hudson.
2: O Tribunal Superior Eleitoral abriu diálogo com representantes de 16 institutos de pesquisa para discutir possíveis mudanças nas regras que orientam a realização de levantamentos eleitorais. Durante o encontro, o presidente do TSE, ministro Cássio Nunes Marques, apresentou a proposta de criar um selo de acurácia para reconhecer os institutos cujas pesquisas tenham maior proximidade com os resultados das urnas.
3: É chegado o momento de a Justiça Eleitoral laurear as empresas que, a cada ciclo, dedicam seus melhores esforços em favor da democracia. Essa iniciativa destina-se ao reconhecimento das entidades cujas estimativas apresentem maior grau de aderência aos resultados oficiais das eleições. Em um cenário de constante evolução das metodologias de coleta de dados, dos hábitos de comunicação da sociedade e das formas de interação entre os eleitores, o aprimoramento permanente das pesquisas constitui desafio compartilhado por toda a comunidade científica e pelas instituições que atuam no processo democrático.
2: Segundo o ministro, a intenção não é interferir na autonomia dos institutos, mas ampliar a transparência, a segurança jurídica e a confiança da população nas pesquisas eleitorais. As empresas poderão enviar sugestões para a proposta até o dia 17 de julho. Depois disso, eventuais mudanças ainda precisarão ser analisadas pelo plenário do TSE. Para especialistas, no entanto, a iniciativa parte de uma premissa equivocada. A cientista social e política Carolina Matos afirma que pesquisas eleitorais retratam o cenário de um determinado momento e não tem como prever o resultado final das eleições.
4: A premissa que está errada é que a pesquisa eleitoral seria um prognóstico do resultado eleitoral. Ela não vai prever futuro. Ela dá uma leitura do comportamento do eleitor naquele momento em que a pesquisa foi realizada. Em uma semana, mesmo no dia da eleição, muitas coisas podem acontecer. Se cai no final de semana com feriado, ou se está chovendo, ou se tem sol e as pessoas foram para a praia. Enfim, isso engloba também a abstenção, né, do eleitor dar o seu voto em branco, nulo, ou simplesmente não ir votar.
2: Na mesma linha, Lucas Máximo, que também é cientista social e político, avalia que a qualidade das pesquisas já é regulada pela concorrência entre os próprios institutos e afirma que a principal ameaça a confiança da população hoje não está nas metodologias, mas na disseminação de desinformação durante as campanhas eleitorais. A proposta do selo de acurácia ainda será discutida pelo tribunal antes de qualquer eventual mudança nas regras. Agência Rádio Web, produção e reportagem, Cassie Balog.
5: A Comissão de Segurança realizou audiência pública para debater o desconto previdenciário incidente sobre os proventos de aposentados e pensionistas do Serviço Público do Estado do Rio Grande do Sul. Participaram representantes de sindicatos como Simp, Cepers, Sintergs e UGIRME. Os participantes do debate pediram a aprovação da proposta de emenda à Constituição que tramita na Assembleia Legislativa Gaúcha para reduzir, ao final de um período de transição eliminar, a cobrança da contribuição previdenciária. A presidente do Sindicato dos Servidores Públicos, Aposentados e Pensionistas do Estado do Rio Grande do Sul, Kátia Terraciano, lembrou dos prejuízos históricos da categoria.
6: Aposentados e pensionistas vêm historicamente pagando a conta da incompetência de sucessivos governos. Tivemos o aumento da contribuição previdenciária ali no início da pandemia, aprovado ali em 2019. Tivemos depois o aumento da alíquota do IP-Saúde, tivemos congelamento, estamos com salários congelados desde 2014, já acumulando perdas que se aproximam de 80%. Tem a questão da paridade das pensionistas, tem pensionistas que não têm paridade. Precatórios não são pagos como deveriam ser pagos. Então é uma série de questões que vem massacrando e miserabilizando a vida de aposentados e pensionistas. E a gente tem que estar atento a isso. Que política é essa? De etarismo, de miserabilização, e de sempre colocar a conta, chamar servidores públicos e principalmente aposentados e pensionistas para pagar, para equilibrar uma equação que não é nossa, não é nossa conta.
5: Já o representante do Sindicato dos Servidores da Justiça do Estado do Rio Grande do Sul, Fabiano Zalazar, destacou que o que chamou de confisco previdenciário dos aposentados causa uma redução do salário, o que é inconstitucional.
7: Bom, primeiro sobre a audiência pública, hoje ela é fruto da nossa mobilização, da construção das entidades, para que a gente paute no debate público o fim do confisco previdenciário dos aposentados e das aposentadas do nosso Estado, que não tem outra forma de denominar, é um crime que vem sendo praticado, inclusive redundando em redução de salário, o que é inconstitucional, foi colocado hoje aqui na audiência pública, que na prática, com aumento de contribuição previdenciária, aumento de IP-Saúde, a gente tem segmentos hoje das categorias do serviço público que tiveram redução nominal de salário nos últimos 10 anos. E a gente está falando de muitas pessoas, estamos falando de milhares de pessoas e dos seus familiares, o que vem levando ao empobrecimento de toda uma série de pessoas, de seres humanos, mas dos seus familiares também, que dependem desse orçamento familiar.
5: Da Assembleia Legislativa, Marcelo Bertani.
8: Os deputados estaduais votaram nesta terça-feira a Lei de Diretrizes Orçamentárias, LDO, para 2027. O texto foi aprovado com 39 votos favoráveis e 13 contrários. A bancada de oposição de esquerda, formada por PT, PSOL e PCdoB, votou em bloco contra o projeto. A principal crítica dos parlamentares de esquerda ao texto enviado pelo Executivo era o fato de ele não prever a destinação de 12% do orçamento para a saúde. O grupo apresentou uma emenda ao projeto original para obrigar a aplicação do valor já no próximo ano, que foi rejeitado. Um acordo entre governo do Estado e Ministério Público prevê a aplicação gradual dos valores na área, com a exigência constitucional sendo cumprida em 2030. Outras 8 emendas foram anexadas ao projeto original e aprovadas em plenário, entre elas as que tratam de obras de duplicação na RS-118 entre os municípios de Gravataí e Viamão, apresentada por um deputado do PP, e a outra, apresentada pela bancada do PT, prevê a aplicação de 0,5% da receita líquida do governo destinada ao ensino superior. Os valores serão aplicados na Universidade Estadual do Rio Grande do Sul, a UERGS, e também destinados a universidades comunitárias do Estado. A sessão também teve aprovação por 48 votos, unanimidade, de acordo com os deputados presentes nesse momento de votação, do projeto de lei que coloca no cadastro reserva candidatos com nota mínima em concurso público, mas que não foram aprovados devido à classificação. Esta foi a última reunião da Assembleia Legislativa antes do recesso. Os parlamentares agora retornam às atividades em agosto. 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Produção e reportagem, Eduardo Amaral. Quarta-feira, 15 de julho de 2026. Este é o Giro de Notícias. Eu sou Eduardo Amaral e você acompanha os destaques do momento. Termina nesta quarta-feira o prazo para que o Escritório do Representante de Comércio dos Estados Unidos e o STR, na sigla em inglês, divulgue a decisão final sobre a investigação comercial e aplicação de medidas contra produtos brasileiros. Com base na seção 301 da Lei de Comércio dos Estados Unidos, o governo norte-americano avalia a aplicação de duas sobretaxas sobre os produtos brasileiros. A primeira é uma tarifa adicional de 12,5% aplicada também a mais de 60 países. A justificativa é que as nações não adotaram medidas suficientes na avaliação dos Estados Unidos para impedir a circulação de produtos fabricados com trabalho forçado. Já a segunda prevê uma taxa de 25% sob a alegação de que o governo do país adota práticas que oneram ou restringem o comércio com empresas americanas. No caso desta segunda, o foco é o sistema de pagamentos PIX. Pesquisa Genial Quest indica que 48% dos brasileiros aprovam o governo do presidente Luiz Inácio Lula da Silva, enquanto 47% desaprovam. Esta é a primeira vez que a aprovação supera a desaprovação do governo numericamente, mas há empate técnico na margem de erro. A pesquisa ouviu 2.004 pessoas presencialmente entre os dias 10 e 13 de julho. A margem de erro é de 2 pontos percentuais para mais ou para menos, e o nível de confiança é de 95%. O Conselho Nacional de Políticas Energéticas, CNPE, aprovou nesta terça-feira o aumento temporário de 30 para 32% do teor obrigatório de etanol anidro misturado à gasolina. A medida é válida por 180 dias, com possibilidade de prorrogação, e visa reduzir a dependência brasileira de combustíveis importados. Segundo cálculos do Ministério de Minas e Energia, a resolução permitirá que o Brasil deixe de importar 900 milhões de litros de gasolina por ano. A decisão leva em conta a instabilidade do mercado internacional de petróleo e combustíveis. Argentina e Inglaterra entram em campo nesta quarta-feira para disputar a segunda partida das semifinais da Copa do Mundo. As duas seleções se enfrentam a partir das 4 horas da tarde no Mercedes-Benz Stadium, em Atlanta, nos Estados Unidos. O vencedor do confronto encara a Espanha no próximo domingo na disputa da grande final do torneio. O Giro de Notícias é uma produção Agência Rádio Web. Texto e apresentação, Eduardo Amaral. Edição, Mário Melo.
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10: Meio-dia e 21.
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15: Alô pessoal, tudo bem? Estamos chegando com o programa Linha do Tempo. Eu sou o BJ e a gente vai ficar junto numa viagem longa e com muita música boa de todos os tempos tocando pra você. Vamos nessa, o programa de hoje, Linha do Tempo, está no ar.
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17: Na

mais uma paradinha rápida, mais um breakzinho pra gente ir ali e voltar rapidamente, trazer mais música. Estou preparando aqui já mais algumas pra tocar daqui a pouquinho. Segura aí que eu volto já.

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3: De volta com o programa Linha do Tempo por aqui. Eu sou o BJ e você, quem é? Bora curtir as melhores músicas de todos os tempos na programação que é feita com carinho, especialmente pra você. Continue com a gente aqui, ó. Linha do Tempo.

0: Encerrando mais um programa Linha do Tempo junto com você. Obrigado, viu, pela sua audiência, pela sua companhia. Espero que você esteja gostando da nossa programação. A gente volta a qualquer momento com mais um programa Linha do Tempo por aqui, pela rádio que você ouve. Um abraço para todos, fiquem com Deus e até a próxima.
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2: 1h28.
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0: Você aí que tá na companhia, tá na nossa audiência, tá chegando no clima. Feliz por estar aqui com você. Vamos nessa!
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0: Como sempre, te fazendo feliz todos os dias com você aqui na rádio, de segunda a sexta, com o nosso Toca Bailão. Vamos que tá bom hoje, hein?
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0: E muito sucesso, música boa, as top do bailão sempre aqui, você vai curtir com a gente. Então dá volume lá no 12, porque o Toca Bailão tá no ar, tá começando, Ronaldo, gente. Vamos nessa!
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0: Eita, nó.
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0: Vou começar aqui com Terceira Dimensão.

0: Sansão da Banda 10, tirando onda, você ligado com a gente aqui no nosso Toca Bailão, quarta-feira, meio de semana. E aí, como é que tá a programação de hoje? Tudo bem com você? Muito obrigado pela preferência. Eu tô aqui na rádio sempre junto aqui nesse horário, né? Com você, trazendo música, coisa boa, claro, coisa boa é que não falta as melhores bandas, as top do bailão, e você sempre por dentro também, lá no nosso Instagram, @NandoFreitas, locutor, vai lá e confere. E agora eu vou trazer o som aqui do Rogério Magrão e banda Chá de Amor. Vamos nessa!
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0: San Rafael Tatuagem, você aqui no Toca Bailão. Tô indo pro intervalo, daqui a pouco tem muito mais pra você. Fica ligado aí. 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
3: Muito bem, hoje é quarta-feira, dia 15 de julho de 2026. Você bem informado com as informações do Giro de Notícias. O presidente dos Estados Unidos declarou que as forças americanas vão assumir o controle total do Estreito de Hormuz. A decisão inclui uma cobrança obrigatória de uma taxa de 20% sobre as cargas de todas as embarcações comerciais. A medida visa sufocar as rotas de financiamento do governo de Teerã na região do Oriente Médio. Em resposta imediata, o presidente brasileiro Luiz Inácio Lula da Silva criticou duramente a postura da Casa Branca. O mandatário comparou a ação de impor pedágios em águas internacionais em uma prática de pirataria moderna. A declaração gerou forte repercussão diplomática entre os países do Bloco Sul Global. Forças militares americanas realizaram a terceira noite consecutiva de bombardeios táticos contra posições militares no Irã. O Pentágono informou que a ofensiva aérea conseguiu atingir com sucesso cerca de 140 alvos estratégicos. Entre as estruturas destruídas estão depósitos de munição, bases de drones e radares terrestres. Essas foram as informações do Giro de Notícias, que volta a qualquer momento.
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0: E esse é o Toca Bailão junto com você, quarta-feira. Alô, minha gente maravilhosa, bora trazer mais. Vamos nessa.
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0: Tá lindo, viu?
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0: Tem Danube Azul.
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Nube Azul, tá tudo bem que nada, você no Toca Bailão, que maravilha, gente, um abraço pra você que tá na audiência, tá no clima, tá junto curtindo sempre as melhores, um abraço pra toda essa galera maravilhosa, muito obrigado pela preferência, pelo carinho de sempre, é claro, obrigado por estar aqui curtindo sempre o nosso Toca Bailão, um alozaço pra você que tá em casa, tá no seu trabalho, levando a rádio na carona, olha só que beleza, um abraço pra você no carro, no caminhão, na van, aonde estiver. Bora trazer música boa, São Francisco, Chorei, dá volume.

0: Banda versus você no Toca Bailão. Tô indo pro intervalo, daqui a pouco tem mais, não sai daí.
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4: Muito bem, hoje é quarta-feira, dia 15 de julho de 2026. Você bem informado com as informações do Giro de Notícias. O governo do Irã reagiu afirmando que os recentes ataques ocidentais resultaram uma humilhação ainda maior. As autoridades de Teerã confirmaram que diversos navios petroleiros foram severamente atingidos pelos bombardeios. As embarcações danificadas perdem a capacidade de navegação e estão totalmente inoperantes. A escalada militar na região provocou a interrupção imediata do fluxo de navios cargueiros no Estreito de Hormuz. O bloqueio prático da principal rota marítima global acendeu um alerta máximo no mercado internacional. Investidores temem que os desabastecimentos prolongados provoquem uma nova crise inflacionária global. Os preços dos barris de petróleo e o custo de energia registraram forte alta nas principais bolsas de valores. Analistas financeiros alertam para o risco iminente de volatilidade nos combustíveis fósseis nas próximas semanas. O fechamento da via marítima afeta diretamente o fornecimento para o continente europeu e asiático. Eu sou Léo Nunes e essas foram as informações do Giro de Notícias, que volta a qualquer momento.
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3: 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Tô de volta com você aqui no Toca Bailão pra te fazer feliz, tá ligado, tá no clima, tá junto com a gente. Um abraço pra você e vamos trazer mais música. Vamos nessa, tá bom demais. 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Pra você que tá feliz, vou trazer o som da banda Caso Marcado. Vamos nessa.

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1: Banda Caso Marcado, ela é problema seu. Tá ligado com a gente aqui no nosso Toca Bailão. Coisa boa, hein? Quarta-feira tá demais. E você no clima? Você que tá em casa, descansando, faxinando, tá na nossa companhia. Como é um prazer ter você. E até mesmo você que tá no seu trabalho. Assim como eu, trabalhando direto, né, gente? Muito obrigado pela preferência, obrigado pela companhia. Convido você pra seguir a gente nas redes sociais, no arroba Nando Freitas Locutor. E segue o Show Bandas também, arroba Show Bandas. Bom demais. Vamos trazer o som agora aqui da banda

0: Peito Ferido, Garotos do Som, esse é o Toca Bailão, você ligado com a gente. Tô indo pro intervalo, daqui a pouco tem mais, não sai daí.
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3: Muito bem, hoje é quarta-feira, dia 15 de julho de 2026. Você bem informado com as informações do Giro de Notícias. Diante da crise militar, o secretário-geral da Organização das Nações Unidas fez um apelo público urgente. Antônio Guterres pediu um fim imediato das hostilidades mútuas entre os governos de Washington e Teerã. A diplomata alertou que o mundo não suportaria um novo conflito regional de grandes proporções. Forças militares iranianas realizar o lançamento coordenado de mísseis balísticos e exames de drones de ataques. Os artefatos militares miraram estruturas de defesa e bases localizadas em 6 nações vizinhas diferentes. Entre os países atingidos pelas forças de Teerã estão Bahrein e Kuwait e a Jordânia. O Conselho de Segurança da ONU convocou uma reunião emergencial para debater as violações do espaço aéreo. Diplomatas analisam denúncias sobre as frequentes ataques da aviação da Arábia Saudita em solo do Leme. Os incidentes aéreos no aeroporto local agravam ainda mais a instabilidade da Península Arábica. Essa foi as informações do Giro de Notícias, que volta a qualquer momento.
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0: Eu tô de volta com você no Toca Bailão pra te fazer feliz, tá ligado, tá junto, tá na audiência. Bora trazer mais sucesso pra você que tá junto com a gente. Vamos nessa.
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0: Vou trazer o musical JM.

som do JM, final de semana, tá ligado aqui no nosso Toca Bailão. Coisa boa, quarta-feira, pra você que tá feliz, tá na nossa companhia, tá na nossa audiência, curtindo sempre as melhores do bailão, hein? Coisa boa, semana começou muito bem, gente. Quarta-feira, estamos na metade, no meio, né? E sempre trazendo algo positivo, algo não, né? Sempre uma mensagem positiva pra deixar você realmente animado, feliz, e as melhores músicas pra tornar realmente a tua quarta

0: Flor da Serra, desliga o celular, você não toca bailão, tô indo pro intervalo, daqui a pouco tem mais, não sai daí.
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3: Muito bem, hoje é quarta-feira, dia 15 de julho de 2026. Vamos com as informações do Giro de Notícias. No continente europeu, as forças militares da Rússia lançaram uma nova onda massiva de bombardeios aéreos. Mísseis balísticos de longo alcance e drones kamikazes atingiram diversas áreas urbanas da capital de Kiev. As autoridades ucranianas confirmaram que a forte explosão deixou pelo menos 10 civis feridos. No cenário político de Brasília, o ministro Alexandre de Moraes tomou uma decisão de grande impacto. O magistrado proibiu o senador Flávio Bolsonaro de realizar visitas ao ex-presidente Jair Bolsonaro. A restrição judicial foi emitida logo após a divulgação pública de uma carta com teor político. Essas foram as informações do Giro de Notícias, que volta a qualquer momento.
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0: 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Tô de volta com você aqui no Toca Bailão, gente. Alegria, quarta-feira que tá linda demais. Bora trazer mais música. E agora tem o som do Rainha Musical.
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Esse é o som do Rainha Telecefa. Tá ligado, tá junto com a gente aqui no Toca Bailão. Coisa boa ter você no clima. Alô, minha gente maravilhosa. Aonde você estiver, sempre aqui curtindo o nosso Toca Bailão. É um prazeraço contar com a sua companhia, com a sua audiência. Você que tá feliz, tá junto, tá curtindo o nosso Toca Bailão. Já vai lá e me segue no arroba Nando Freitas Locutor. E eu vou trazer mais sucesso, mais música boa, porque tu merece as melhores, né? Vamos lá. Toca Bailão. Pérola Negra, Joia Falsa, Cigana, dá volume, vamos nessa!

0: São Francisco, hoje me ame, você no Toca Bailão. Vou pro intervalo, daqui a pouco tem mais pra você. Não sai daí.
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4: Muito bem, hoje é quarta-feira, dia 15 de julho de 2026. Você bem informado com as informações do Giro de Notícias. A defesa técnica do senador Flávio Bolsonaro contestou publicamente a legalidade da medida restritiva. Os advogados argumentaram que a proibição viola frontalmente a lei da execução penal do país. O comunicado reforça que o parlamentar está formalmente constituído como advogado do próprio pai. Os defensores jurídicos ressaltam que a decisão judicial desperta também o Estatuto da Advocacia Nacional. O texto emitido pela defesa alega que o preso possui o direito constitucional de receber familiares.

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2: Tô de volta com você no Toca Bailão pra te fazer feliz. Coisa boa, gente. Essa quarta-feira tá demais. Muito obrigado pela preferência e vamos trazer mais sucesso pra você curtir junto com a gente. Vamos que vamos aí.
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2: Duplo Desejo. Duvido que terminaria. Dá volume. Vamos nessa.

Esse é o nosso Toca Bailão, ô maravilha. Alô você que tá em casa, tá levando a gente na carona, tá na estrada, na rodovia, tá rodando a cidade. Obrigado, tá levando a rádio aqui como sempre. Essa carona é sensacional, é maravilhosa. Muito obrigado pela preferência, por estar sempre junto com a gente aqui curtindo as melhores. Que essa semana seja riquíssima pra você e muito abençoada. Vai lá e me segue no Instagram, no arroba Nando Freitas Locutor. Vou ficar muito feliz em ver você na comunidade. Vou trazer o som agora aqui da banda Genial. Galera animada, claro, é a banda Genial.

0: som dos atuais, os gays do baile antes de ir embora. Esse é o Toca Bailão, tô indo pro intervalo. Daqui a pouco tem mais pra você, não sai daí.
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3: Muito bem, hoje é quarta-feira, dia 15 de julho de 2026. Você bem informado com as informações do Giro de Notícias. Ainda no âmbito do Judiciário Brasileiro, o ministro Flávio Dino determinou uma severa medida patrimonial. O magistrado bloqueou a quantia total de 6 milhões de reais pertencente ao ex-deputado Eduardo Bolsonaro. A ação cautelar fundamenta-se em suspeita de desvio de recursos públicos através de emendas. Uma auditoria interna revelou irregularidades na destinação de verbas públicas pela Câmara dos Deputados. A instituição financeira identificou o repasse de 1,3 bilhões de reais em emendas sigilosas de comissão. Os documentos técnicos pecam por não apontar quais parlamentares foram os autores das indicações. Na esfera social, a primeira-dama Janja da Silva manifestou solidariedade nas redes sociais. A socióloga direcionou mensagem de apoio à ex-primeira-dama Michele Bolsonaro e à senadora Damares Alves. O gesto público buscou repudiar os recentes ataques e ofensivas proferidos contra as figuras políticas. Essas foram as informações do Giro de Notícias, que volta a qualquer momento.
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0: Tô de volta com você no Toca Bailão pra te fazer feliz. Coisa boa, viu? Que maravilha, gente. Quarta-feira tá especial. Muito obrigado pela companhia de sempre. Bora trazer mais música pra você curtir com a gente. Vamos curtir o Portal da Serra.

Portal da Serra, você aqui no Toca Bailão, coisa boa, tá ligado com a gente, tá no clima, tá feliz. Eu tô feliz demais em ter você no clima aqui do nosso Toca Bailão, gente, que alegria, hein? Que beleza, um abraço pra você que tá sempre nos acompanhando aqui na rádio, tá na nossa companhia, é claro, um alozaço pra toda essa turma, gente fina e maravilhosa, hein? Segue lá, @showbandas no Instagram e me segue também no @NandoFreitas, locutor, e vamos trazer mais. Toca Bailão! Som da banda Maria, Garçom, participação do Paulinho do PF

0: Quem que achou da banda Artibiz? Esse é o Toca Bailão. Tô indo pro intervalo. Daqui a pouco tem mais. Não sai daí.
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3: Muito bem, hoje é quarta-feira, dia 15 de julho de 2026. Você bem informado com as informações do Giro de Notícias. O mercado financeiro corporativo do Brasil recebeu um importante anúncio sobre o setor de aviação aérea. A estreia oficial das ações da empresa controladora da Gol na Bolsa de Nova York foi adiada. A liderança corporativa estima que o lançamento financeiro ocorrerá somente a partir do ano de 2027. A economia da Coreia do Sul apresentou projeções otimistas para o encerramento do atual ano fiscal. O governo asiático elevou a forma expressiva e a previsão de crescimento do produto interno bruto. A aceleração da economia local é impulsionada pela popularização global de ferramentas de IA. No campo tecnológico, a Agência da ONU para Refugiados implementou novos sistemas automatizados de gestão. A instituição passou a se utilizar a inteligência artificial no planejamento de suas ações humanitárias. A tecnologia reduz tarefas burocráticas e otimiza a alocação de equipes em zonas de conflito. Essa foi as informações do Giro de Notícias, que volta a qualquer momento.
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0: 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Tô de volta com você aqui no Toca Bailão pra te fazer feliz, coisa boa, você no clima, junto com a gente. Bora trazer mais sucesso. Vamos que vamos, porque essa quarta-feira tá demais. Toca Bailão. Nesse momento, abrindo as portas do Barzão do Freitas e destampando a primeira de hoje.

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Bandida São Francisco, você no Toca Bailão, que beleza! Já vamos finalizando mais uma edição, é claro, pra você que tá sempre na nossa companhia, muito obrigado, né, pela preferência e por estar sempre junto com a gente, curtindo as melhores. Um grande abraço, obrigado pelo carinho, pela preferência e até a próxima, se Deus quiser, com muito mais sucessos, é claro, aqui na rádio com o nosso Toca Bailão. Gente, um beijo pra você, aquele abraço, obrigado pelo carinho de sempre e até amanhã. Toca Bailão! Fechando aqui com André Renner.

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1: Muito bem, hoje é quarta-feira, dia 15 de julho de 2026. Você bem informado com as informações do Giro de Notícias. Na faixa de Gaza, familiares palestinas desabrigadas começam a receber novas moradias de caráter temporário. Um projeto internacional focado no urbanismo local está erguendo unidades habitacionais de emergência. A iniciativa humanitária atua na remoção de escombros de guerras e na reabilitação de serviços básicos. Na Ásia, as autoridades da Coreia do Norte emitiram um estado de alerta máximo para a população. Os serviços meteorológicos do país alertaram para uma chegada iminente do destrutivo tufão Bavi. O fenômeno climático deve provocar fortes ventos e tempestades severas nas províncias costeiras. A China também enfrenta graves consequências humanitárias causadas pelas passagens recentes de um forte tufão. As intensas precipitações pluviométricas geraram inundações históricas em dezenas de cidades do interior. Equipe de resgate trabalha no resgate de moradores isolados e na desobstrução de estradas. Eu sou Léo Nunes e essas foram as informações do Giro de Notícias, que volta a qualquer momento.
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4: Muito bem, hoje é quarta-feira, dia 15 de julho de 2026. Vamos com as notícias atualizadas do Giro de Notícias. Na Europa, centenas de bombeiros franceses lutam para controlar um incêndio de grandes proporções. O fogo florestal avança de forma rápida pela tradicional e turista floresta. As autoridades ambientais temem que a destruição ameace a fauna local e as áreas residenciais próximas. Na Tailândia, o número oficial de vítimas fatais em um trágico incidente em um bar subiu para 21 pessoas. As forças de seguranças públicas locais investigam denúncias de negligências na saída de emergência. O governo do país asiático prometeu punir severamente os proprietários responsáveis pelo comércio. O setor de saúde pública do Brasil atingiu uma marca preocupante nos relatórios médicos nacionais. Dados do Ministério da Saúde apontam que mais de 60% dos partos do país ocorrem via cesariana. A taxa elevada coloca a nação muito acima do limite recomendado pela Organização Mundial da Saúde. Essa foi as informações do Giro de Notícias, que volta a qualquer momento.
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1: Ei, já fizemos gente chorar demais com essa moda nossa, hein?

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4: Muito bem, hoje é quarta-feira, dia 15 de julho. Vamos com as notícias atualizadas do Giro de Notícias. Uma nova plataforma digital foi lançada para desburocratizar o sistema de saúde em território nacional. O sistema de registro eletrônico agora formaliza de maneira oficial a doação de órgãos do país. A medida visa dar maior segurança jurídica e agilizar os transplantes em hospitais públicos. Na área social, a desnutrição infantil acendeu um sinal de alerta grave em órgãos humanitário. A Unicef lançou um apelo global emergencial para proteger mais de 3,7 milhões de crianças necessitadas. O relatório destaca o risco iminente de fome crônica para bebês de até 23 meses no Afeganistão. No estado de São Paulo, uma intensa marcha de ar polar mantém as temperaturas bastante baixas. O Centro de Meteorologia prevê um frio rigoroso deve persistir no território paulista até quinta-feira. O sistema de assistência social reforçou o acolhimento de pessoas em situação de vulnerabilidade. Essas foram as informações do Giro de Notícias, que volta a qualquer momento.
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3: A armazenagem pode definir o lucro da safra tanto quanto a produtividade. No agronegócio, colher bem é parte do desafio. Guardar a produção no momento certo também faz diferença nos resultados financeiros. Especialistas explicam que produtores com boa estrutura de armazenagem conseguem maior flexibilidade para negociar sua produção, evitando vender toda a safra justamente nos períodos de maior oferta, quando os preços costumam sofrer pressão. Esse cenário tem estimulado investimentos em silos, secadores, sistemas de aeração e tecnologias de monitoramento da qualidade dos grãos. Além da capacidade de armazenamento, cresce a preocupação com conservação. Equipamentos modernos acompanham temperatura, umidade e presença de pragas, reduzindo perdas durante o período em que os produtos permanecem estocados. Outro movimento importante é a expansão de armazéns administrados por cooperativas, permitindo que pequenos e médios produtores tenham acesso a estruturas que individualmente exigiriam investimentos elevados. Consultores agrícolas destacam que uma estratégia eficiente de armazenagem pode ampliar o poder de negociação do produtor, permitindo escolher momentos mais favoráveis para a comercialização. Em um mercado sujeito às oscilações de preços, logística e planejamento continuam sendo tão importantes quanto produtividade dentro da lavoura.
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1: Provérbios 24. Não inveje os maus, nem deseje a companhia deles, pois o coração deles trama violência, e seus lábios falam de coisas ruins. Pela sabedoria se edifica uma casa, e pelo discernimento ela é firmada. Pelo conhecimento, seus aposentos ficam cheios de todo tipo de tesouros preciosos e agradáveis. O homem sábio é forte, e com conhecimento o homem aumenta sua força. É com orientação perita que você travará a sua guerra, e com muitos conselheiros a vitória. A verdadeira sabedoria é inalcançável para o tolo. Ele não tem nada a dizer no portão da cidade. Quem trama o mal será chamado de mestre em intrigas. Tramas tolas são pecado, e as pessoas detestam o zombador. Se você ficar desanimado no dia da aflição, sua força será escassa. Livre os que estão sendo levados para a morte. Salve os que estão cambaleando para a matança. Se você disser: mas não sabíamos de nada, será que aquele que examina os corações não discernirá isso? Sim, aquele que observa você saberá, e retribuirá a cada homem segundo as suas ações. Meu filho, coma mel, porque é bom. O mel dos favos é doce para o paladar. Do mesmo modo, saiba que a sabedoria é boa para você. Se a achar, você terá um bom futuro, e a sua esperança não lhe será tirada. Não fique de emboscada como um homem perverso perto da casa do justo. Não destrua seu lugar de descanso, pois, mesmo que o justo caia 7 vezes, ele se levantará de novo. Mas os maus tropeçarão por causa da calamidade. Quando seu inimigo cair, não se alegre, e quando ele tropeçar, seu coração não deve exultar, senão Deus verá isso e não ficará satisfeito, e fará sua ira recuar dele. Não fique aborrecido por causa dos malfeitores, não inveje os maus, pois não há futuro para os malfeitores. A lâmpada dos maus será apagada. Meu filho, tema a Deus e ao rei, e não se envolva com dissidentes, pois o desastre deles ocorrerá repentinamente. Quem sabe que ruínos dois trarão sobre eles? Estas declarações também são dos sábios. Não é bom mostrar parcialidade no julgamento. Quem disser aquele que é mau, você é justo, será amaldiçoado pelos povos e condenado pelas nações. Mas os que o repreendem se sairão bem e serão abençoados com coisas boas. As pessoas beijarão os lábios daquele que dá uma resposta sincera. Prepare o seu trabalho lá fora e deixe tudo pronto no campo. Depois, construa sua casa. Não testemunhe contra o seu próximo se não tiver base. Não use os seus lábios para enganar os outros. Não diga: farei com ele o mesmo que ele fez comigo. Eu lhe retribuirei o que ele fez. Passei pelo caminho do preguiçoso, pelo vinhedo do homem que não tem bom senso. Vi que estava cheio de ervas daninhas. O solo estava coberto de urtigas e seu muro de pedras estava em ruínas. Observei isso e fiquei pensando. Vi e aprendi a seguinte lição: um pouco de sono, um pouco de cochilo, um pouco de cruzar os braços para descansar, e sua pobreza chegará como um ladrão, e sua carência como um homem armado.
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3: Salmos 148. Louvem a Deus nos céus, louvem-no nas alturas, louvem-no todos os seus anjos, todo o seu exército, louvem-no sol e lua, louvem-no todas as estrelas brilhantes, louvem-no o mais alto dos céus e as águas acima dos céus, que eles louvem o nome de Deus, pois ele deu a ordem e foram criados, ele os mantém estabelecidos para todos sempre, emitiu um decreto que não será anulado. Louvem a Deus na terra, grandes criaturas marinhas e todas as águas profundas, relâmpagos e granizo, neve e densas nuvens, vendaval que cumpre a sua palavra, montes e todas as colinas, árvores frutíferas e todos os cedros, animais selvagens e todos os animais domésticos, animais rasteiros e pássaros, reis da terra e todas as nações, príncipes e todos os juízes da terra, rapazes e moças, idosos e jovens juntos, que eles louvem o nome de Deus, pois somente o seu nome é sublime. Sua majestade está acima da terra e do céu. Ele aumentará o poder do seu povo para o louvor de todos os seus leais. Os filhos de Israel, o povo que lhe é chegado, louvem a Deus.
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0: Chororó e Gaúcho da Fronteira.
1: Coisa boa.
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5: Os desafios que aparecem no seu caminho hoje não servem para parar você, mas para testar e fortalecer a sua força interna. Lembre-se de que você já superou dias difíceis antes e carrega dentro de si a capacidade de adaptar e vencer. Não permita que o barulho do mundo tire a clareza dos seus objetivos. Caminhe no seu próprio ritmo. Confie no processo e mantenha o coração firme nos seus valores. Você é o principal autor da sua história. Então faça o dia de hoje valer a pena.
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4: E na estrada de hoje a gente fala de Brotas, em São Paulo. Conhecida pelos amantes de esportes radicais e aventuras, Brotas, no estado de São Paulo, é um destino para quem busca diversão e contato com a natureza. São diversas as atividades que a cidade proporciona, entre elas a visita a cachoeiras, arvorismo, percursos em tirolesa, canoísmo, passeios em quadriciclos e muito mais. A cidade está entre os melhores lugares para viajar no Brasil para quem gosta de ecoturismo e esportes. Se você também é fã de novas emoções e aventuras, vale a pena reservar um tempo para conhecer Brotas.
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0: 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As notícias do governo federal que movimentaram o país no dia de hoje.
2: Olá, boa noite.
1: Boa noite para você que nos acompanha em todo o país.
2: Quarta-feira, 15 de julho de 2026.
1: Vamos ao destaque do dia na Voz do Brasil.
2: Vacinação em gestantes.
1: Imunização de grávidas pelo SUS reduziu casos graves de bronquiolite em bebês menores de 6 meses.
2: Os dados são do Ministério da Saúde. Natália Koslick.
3: Até agora, mais de 1.200.000 doses da vacina contra bronquiolite foram aplicadas no país.
1: Você vai ouvir também prova de vida.
2: Quem precisa fazer comprovação no INSS está recebendo aviso do governo federal.
1: Fique atento, a mensagem não solicita dados do cidadão. Márcia Fernandes.
4: Não são enviados links, nem são solicitados dados como CPF ou endereço.
2: E ainda, novas regras de publicidade para bets começam a valer sexta-feira.
1: Está proibida a veiculação de análises sobre eventos esportivos que induzam a realização de apostas.
2: Também está vedada a divulgação para crianças e adolescentes. Nazi Brum.
5: Entre as principais regras da portaria publicada no último dia 10, está a divulgação de advertências ao apostador sobre os riscos de apostas online.
1: Hoje, na apresentação da Voz do Brasil, Mariana Jungmann e Luciano Seixas.
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1: A vacinação de gestantes no SUS contra bronquiolite reduziu pela metade os casos graves da doença em bebês.
2: Os dados foram publicados esta semana pelo Ministério da Saúde.
1: Essas e outras vacinas presentes no esquema vacinal das gestantes ajudam a evitar internações e óbitos de mães e de seus bebês.
3: A vacina contra o vírus sincial respiratório, principal causador da bronquiolite, protege o bebê ainda durante a gestação até os primeiros meses de vida. É esse o período em que o risco de complicações respiratórias é maior. A obstetra Michele Egídio explica como funciona o mecanismo de imunização nessa fase da vida.
6: Vai passar anticorpos para a criança, mas não necessariamente ela vai conseguir impedir que a criança não tenha doença, mas vai impedir as formas mais graves, as que exigem internação. Então a criança já vai ter algum tipo de imunidade ao vírus, então vai ter uma doença um pouco mais leve do que normalmente ela teria se a mãe não tivesse se vacinado.
3: Disponível na rede pública desde dezembro, a vacina contra bronquiolite é indicada a partir da 28ª semana de gestação. Assim que completou o tempo necessário, a técnica de enfermagem Fernanda Larissa da Silva compareceu a uma unidade básica de saúde para garantir sua proteção e de sua bebê.
7: Essencial, tanto para mim quanto para a criança. Não ter que ficar indo direto ao hospital e a saúde dela está íntegra, a minha também.
3: Até agora, mais de 1.200.000 doses da vacina contra bronquiolite foram aplicadas no país. De acordo com dados publicados essa semana pelo Ministério da Saúde, a vacinação de gestantes no SUS levou à redução de 52% dos casos graves da doença entre bebês com menos de 6 meses. O calendário vacinal de gestantes contém ainda outros imunizantes, como destacou a diretora substituta do Departamento do Programa Nacional de Imunizações, Ana Catarina de Melo Araújo.
8: Nós temos a vacina DPTA, que é a vacina que protege para coqueluche. Ela deve ser realizada a partir da 20ª semana de gestação. A vacina hepatite B, que é a vacina que nós fazemos desde a infância, mas existem ainda algumas gestantes que não receberam. Então, é importante

0: recomendado ou tenha quaisquer outras dúvidas, basta procurar a unidade de saúde mais próxima de casa com a caderneta em mãos para verificar sua situação junto aos profissionais de saúde. Reportagem Natália Koslick.
1: E neste mês, a saúde bucal também está em pauta.
2: É o Júlio Neon, que alerta para os cuidados diários e prevenção de doenças bucais.
1: O Sistema Único de Saúde oferece atendimento básico e especializado.
3: O Júlio Neon chama a atenção para a importância dos cuidados com a saúde bucal e da prevenção de doenças. Entre as principais recomendações estão escovar os dentes com creme dental fluoretado pelo menos 3 vezes ao dia, usar fio dental diariamente, reduzir o consumo de alimentos com alto teor de açúcar, evitar o uso de produtos derivados do tabaco e moderar o consumo de bebidas alcoólicas. Também é indicado procurar atendimento odontológico sempre que houver sinais como dor persistente, feridas na boca que não cicatrizam, sangramento nas gengivas ou dificuldade para mastigar. Pessoas que utilizam próteses dentárias devem manter a higienização adequada e realizar acompanhamento periódico. Quem precisar de atendimento odontológico pelo SUS deve procurar a unidade básica de saúde mais próxima de casa. Quando necessário, o paciente será encaminhado para atendimento especializado, conforme a organização da rede de saúde do município. Graziela Mendonça, para a Voz do Brasil.
2: Você já ouviu falar em soroterapia? A técnica consiste na aplicação de vitaminas e outras substâncias diretamente na veia de pessoas saudáveis.
1: E é usada em casos de desidratação ou em casos em que a pessoa não consegue receber nutrientes pela alimentação.
2: Mas tem gente buscando tratamento para aumentar a energia e até rejuvenescimento.
1: Cuidado com essas promessas milagrosas de detox ou imunidade instantânea que aparecem na internet.
2: A Anvisa alerta, nenhuma evidência científica comprova esses benefícios.
4: A Agência Nacional de Vigilância Sanitária, Anvisa, alerta que a soroterapia não substitui tratamentos médicos nem oferece benefícios comprovados para aumentar a imunidade, rejuvenescer, promover desintoxicação ou melhorar o bem-estar de pessoas saudáveis. O procedimento só deve ser realizado em casos com indicação clínica e sob orientação de profissional habilitado. A soroterapia consiste na aplicação de vitaminas, nutrientes e outras substâncias diretamente na veia. Segundo a Anvisa, esse tipo de tratamento é indicado apenas em situações específicas, como pacientes desidratados, internados ou que não conseguem receber nutrientes pela alimentação.

0: realizar atendimentos em todo o país nesse fim de semana.
1: O serviço será destinado à realização de perícias médicas e avaliações sociais, etapas obrigatórias para concessão de benefícios.
0: Ao todo, são 20.900 vagas em todo o país.
1: Para ser atendido, o cidadão precisa agendar pelo site ou aplicativo Meu INSS ou por ligação para a central 135.
0: Mais informações em gov.br/INSS.
1: Vamos falar agora de um dos serviços do INSS, a prova de vida.
0: Ela é feita de forma automática por meio de informações das bases governamentais.
1: Mas os beneficiários que não foram identificados estão sendo informados por meio de mensagens de WhatsApp enviadas diretamente pelo governo federal, que precisam fazer a comprovação de vida.
0: E um aviso importante: o Instituto não envia mensagens solicitando CPF, telefone, reconhecimento facial ou qualquer outro dado pessoal para a realização da prova de vida.
2: A prova de vida do INSS é um procedimento para confirmar que o beneficiário de aposentadoria, pensão ou outro benefício continua vivo. Com isso, são evitados pagamentos indevidos. Hoje em dia, a prova de vida é feita de forma automática, cruzando a base de dados. Mas se o beneficiário não for identificado nesse cruzamento, ele é avisado que deve fazer a prova de vida por meio de mensagem de WhatsApp. A autenticidade da informação é garantida por um selo azul de conta verificada. O banco que paga o benefício também envia notificação pelo aplicativo ou pelo extrato bancário. Mas é preciso ter atenção. A mensagem enviada apenas comunica da necessidade da realização da comprovação de vida. Não são enviados links, nem são solicitados dados como CPF ou endereço. Como ressalta a presidente do Instituto Nacional do Seguro Social, INSS, Ana Cristina Silveira.
3: O INSS não liga, não envia servidores à casa dos beneficiários e nunca solicita dados pessoais, senhas ou qualquer tipo de pagamento para realizar a prova de vida. O Instituto também não pede CPF, endereço, dados bancários, nem envia links para atualização cadastral.
2: Para fazer a prova de vida, basta comparecer à agência bancária onde recebe o benefício, levando um documento oficial com foto. Não é preciso ir numa agência do INSS. Em caso de dúvida, procure os canais oficiais no telefone 135 ou pelo site meu.inss.gov.br. Reportagem Márcia Fernandes.
1: Começou hoje o pagamento do sexto lote do abono salarial.
0: Saiba quem tem direito e como consultar o benefício.
4: Cerca de 4,3 milhões de trabalhadores podem receber, a partir desta quarta-feira, 15 de julho, o sexto lote do abono salarial referente ao ano base de 2024. O valor do benefício varia de R$ 136 a R$ 1.621, de acordo com o número de meses trabalhados com a carteira assinada em 2024. Tem direito ao abono quem está inscrito no PIS/PASEP há pelo menos 5 anos, recebeu remuneração média de até R$ 2.766 por mês em 2024, trabalhou com carteira assinada por no mínimo 30 dias no ano base e teve os dados corretamente informados pelo empregador no E-Social. Os trabalhadores podem consultar se têm direito ao benefício, o valor e a forma de pagamento através da carteira de trabalho digital ou no portal gov.br. O valor ficará disponível para saque até 30 de dezembro de 2026. Por decisão judicial, trabalhadores dos municípios mineiros de Juiz de Fora, Ubá e Matias Barbosa também recebem o benefício nesta quarta-feira. Em caso de dúvidas, o atendimento pode ser feito pelo telefone 158 nas Superintendências Regionais do Trabalho e Emprego ou pelos canais oficiais do Ministério do Trabalho e Emprego. Thaís de Araújo, para a Voz do Brasil.
1: O setor de serviços atingiu 1,9% de janeiro a maio deste ano, frente a igual período do ano passado.
0: É o que mostram dados divulgados hoje pelo IBGE.
5: Esse indicador mostra o ritmo de atividades no dia a dia do país, como serviços de transporte, tecnologia, restaurantes e hotéis. Na comparação com maio do ano passado, o crescimento foi de 0,4%. No acumulado de janeiro a maio, na comparação com o mesmo período do ano passado, o resultado mostra um avanço de 1,9%. Nesse mesmo indicador, acumulado de janeiro a maio, o destaque positivo ficou com o setor de

0: Educação e Comunicação, que subiu 6,2%. Já o acumulado nos últimos 12 meses ficou em 2,6%. E na comparação direta de maio com o mês anterior, o segmento de tecnologia não teve variações, mas outras atividades conseguiram crescer e ajudaram a assegurar o ritmo do setor, como detalha o gerente da pesquisa mensal de serviços, Rodrigo Lobo.
1: No campo positivo, os profissionais administrativos e complementares lideraram os ganhos, impulsionados pela parte de agenciamento de espaços de publicidade, serviços de engenharia e locação de automóveis. O segundo impacto positivo, em termos setoriais, ficou com os serviços prestados às famílias, que avançaram 0,2%, impulsionado pela parte de restaurantes.
0: O volume de serviços no Brasil recuou 0,4% em maio, após ter registrado alta de 1,1% em abril. Reportagem Luciana Colares de Holanda.
2: A projeção de crescimento da economia brasileira para este ano se manteve em 2,3%, segundo o novo boletim macrofiscal apresentado hoje pelo Ministério da Fazenda.
3: Dentre os fatores externos que devem contribuir para a projeção estão a retomada dos conflitos entre Estados Unidos e Irã e a instabilidade dos preços do petróleo e a possibilidade de novas pressões sobre a inflação global.
2: A equipe econômica também revisou a expectativa para a inflação deste ano.
3: A estimativa passou de 4,35% para 5,1% em 2026, enquanto a projeção para 2027 foi ajustada de 3,5% para 3,6%.
2: De acordo com o boletim, a principal pressão continua vindo da alta dos alimentos e do setor de serviços.
3: A secretária de Política Econômica, Débora Freire, destaca como a instabilidade no mercado externo impacta a atividade econômica brasileira.
4: Basicamente, continuamos no cenário de desafio global da crise do petróleo, que tem gerado aí impactos generalizados sobre inflação e crescimento. Para o cenário de PIB, estamos mantendo a projeção de crescimento em 2,3%.
2: Estão abertos até amanhã editais da Conab para aquisição de alimentos destinados à população em situação de insegurança alimentar e nutricional.
3: São produtos como açúcar, arroz, café, carne bovina, feijão, fubá, óleo e farinha.
2: Ao todo, serão adquiridas mais de 800 toneladas de alimentos.
3: Esse volume será disposto em cestas, para então ser entregue à população. Como explica Ana Rita da Costa Pinto, superintendente de abastecimento social da Companhia Nacional de Abastecimento.
5: Por meio desses editais, a Conab vai receber propostas de organizações da agricultura familiar que tenham interesse em fornecer esses alimentos. Com o recebimento dessas propostas, será possível montar mais de 37 mil cestas de alimentos nas unidades armazenadoras da Conab em Mato Grosso, Mato Grosso do Sul, Rio Grande do Sul, Santa Catarina e Paraná. E também vamos conseguir adquirir cestas já montadas, mais de 21 mil cestas já montadas.
2: As compras serão executadas pela plataforma Contrata Mais Brasil, com resultado previsto ainda para este mês.
3: A portaria que regulamenta a publicidade das casas de apostas online, as bets, entra em vigor no próximo dia 17.
2: Entre as mudanças está a proibição de utilizar estratégias ou análises sobre eventos esportivos para induzir a realização de apostas.
3: Também está vedada qualquer divulgação direcionada a crianças e adolescentes.
2: A fiscalização será feita pela Secretaria Nacional do Consumidor, do Ministério da Justiça e Segurança Pública.
6: A portaria conjunta dos Ministérios da Fazenda e Justiça e Segurança Pública é voltada para os agentes operadores de apostas de cota fixa, ou seja, as casas de aposta online, as chamadas bets. A norma estabelece que a publicidade das bets, autorizadas a funcionar no país, deve seguir os princípios do jogo responsável. Ficam proibidas a divulgação de prognósticos e a exibição de apostas premiadas que sugiram a obtenção de lucro fácil, bem como a apresentação da aposta como suposta fonte de renda. Como esclarece o secretário nacional de Direitos Digitais, Vitor Oliveira Fernandes.
7: A partir de agora fica claro que são proibidas veiculações públicas publicitárias que induzam os consumidores a apostarem, que emitam palpites técnicos, como se o ato de aposta fosse uma ciência ou se houvesse algum tipo de estratégia por trás do ato de apostar. Além disso, também fica vedado qualquer tipo de publicidade direcionada ao público de crianças e adolescentes que não podem ter acesso a esses produtos, já que apostas de cota fixas no Brasil são proibidas, terminantemente proibidas para menores de idade.
6: Antes da publicação de qualquer anúncio, as plataformas de internet deverão verificar se a empresa de aposta é autorizada a funcionar no país. O secretário nacional do consumidor, Ricardo Morishita, afirma que a portaria traz segurança jurídica a todos.
8: É importante porque torna claro aquilo que é ilegal, como a gente pode combatê-la e também a publicidade abusiva e a prática abusiva. É uma forma tanto da gente comunicar melhor, mas ao mesmo tempo trazer mais segurança jurídica.
6: Entre as principais regras da portaria publicada no último dia 10 está a divulgação de advertências ao apostador sobre os riscos de apostas online. As penalidades para as bets que descumprirem as regras incluem multa de até 20% do faturamento da operadora, suspensão das atividades por 180 dias e, em casos de reincidência, a cassação definitiva da licença para operar no Brasil. Reportagem Nazi Brum.
3: Restauração ecológica e produtiva da Bacia do Rio Doce em Minas Gerais.
2: Estão abertas até 31 de agosto as inscrições para a seleção de projetos de recuperação ambiental na região, após os danos causados pelo rompimento da barragem do Fundão.
3: Os investimentos são do Banco Nacional de Desenvolvimento Econômico e Social, o BNDES, em parceria com o Ministério do Meio Ambiente e Mudança do Clima.
9: O edital Restaura Rio Doce está recebendo propostas até o fim de agosto. Conduzido pelo BNDES, o Banco Nacional de Desenvolvimento Econômico e Social, em parceria com o Ministério do Meio Ambiente e Mudança do Clima, o edital vai selecionar instituições para executar e coordenar projetos de restauração ecológica e produtiva em 12.500 hectares na região da Bacia do Rio Doce. O objetivo é reparar e compensar danos causados pelo rompimento da barragem de Fundão ocorrido em 2015, em Mariana, Minas Gerais. Serão destinados ao edital 618 milhões e 750 mil reais do Fundo Rio Doce. O gerente institucional do Fundo Rio Doce no BNDES, Guilherme Tinoco, detalha as ações que deverão ser desenvolvidas pelas instituições selecionadas de acordo com o edital.
10: Ele prevê a implementação de ações integradas de restauração ecológica e produtiva, associadas à recuperação de áreas degradadas, à conservação do solo e da água e ao fortalecimento da cadeia produtiva da restauração na bacia do Rio Doce. A restauração ecológica deverá ser realizada através da recomposição da vegetação nativa. Já a restauração produtiva deve se dar por meio de sistemas sustentáveis que conciliem geração de renda e conservação ambiental.
9: As propostas para o edital Restaura Rio Doce devem ser apresentadas até o dia 31 de agosto. Mais informações estão disponíveis no site bnds.gov.br/restaura-rio-doce. Reportagem André de Barros Lima.
2: Jovens de 16 a 29 anos têm até o dia 20 de julho para se inscrever na plataforma Juventude Solidária.
3: A iniciativa oferece vagas de voluntariado em projetos sociais de diversas áreas e, em alguns casos, prevê apoio financeiro aos participantes.
11: Jovens com idades entre 16 e 29 anos interessados em atuar como voluntários em projetos sociais, fiquem atentos. As inscrições para a plataforma Juventude Solidária estão abertas até o dia 20 de julho. A iniciativa incentiva o trabalho voluntário em projetos que beneficiam comunidades de todo o país, especialmente em regiões mais vulneráveis. As vagas são em áreas como educação, cultura, esporte, saúde, assistência social, segurança, alimentar e meio ambiente. Dependendo da vaga e do perfil do participante, pode haver apoio financeiro conforme as regras do edital. Quem fala sobre a ação é a Secretária Nacional de Juventude, Vitória Genuíno.
12: A gente selecionou 1.000 projetos por todo o país e você pode ter a oportunidade de se engajar numa ação social que está acontecendo no território. E os temas são diversos: saúde, comunicação, tecnologia, cultura, direito à cidade. Há a oportunidade de você se engajar numa ação e, se tiver o ID jovem, pode receber uma ajuda de custo de R$300 durante 6 meses, que é o período do edital. E também todo mundo recebe um certificado de participação que vai te ajudar aí no seu currículo, na sua vida profissional.
11: Para participar, basta acessar o portal Brasil Participativo, entrar na página da plataforma Juventude Solidária e preencher o formulário de inscrição. Jovens de 16 e 17 anos precisam de autorização do responsável legal. Reportagem Luciana Vasconcelos.
2: Atenção, estudantes que participaram do processo seletivo do programa Universidade para Todos, o ProUni.
3: Já está disponível a lista de pré-selecionados na primeira chamada para o segundo semestre de 2026.
2: Os estudantes aprovados devem apresentar documentação diretamente na faculdade escolhida.
3: Nesta chamada, o ProUni ofertou mais de 471 mil bolsas de estudos, cerca de 220 mil bolsas integrais e mais de 251 mil parciais.
2: O resultado pode ser consultado no portal de acesso único ao ensino superior.
3: O prazo para comprovar as informações da inscrição começa hoje e vai até o dia 24 desse mês.
2: E essas foram as notícias do governo federal.
3: Uma realização da Secretaria de Comunicação Social da Presidência da República.
2: Com produção da empresa Brasil de Comunicação.
3: Que agora com o Minuto do TCU. Em seguida, as notícias do Poder Judiciário e do Congresso Nacional. Boa noite.
2: Boa noite para você e até amanhã.
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14: 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Você vai ouvir agora notícias do Poder Judiciário.
16: Presidente do STF recebe ministro da Fazenda para tratar de regulamentação das PETs.
17: STJ afasta uso capião familiar sobre parte de imóvel com área total superior a 250 metros quadrados.
16: TSS reúne com empresas de pesquisas eleitorais para discutir aprimoramentos para 2026.
17: Boa noite, eu sou o Arthur Filho.
16: E eu sou o Walter Lima.
17: Nesta quarta-feira, o presidente do Supremo Tribunal Federal, ministro Edson Fachin, recebeu na sede da corte o ministro da Fazenda.
16: A reunião foi uma articulação institucional para combater a lavagem de dinheiro e o avanço de facções criminosas no mercado de apostas eletrônicas clandestinas. Pablo Lemos.
18: No encontro, o ministro da Fazenda, Dário Durigan, apresentou as ações do governo para a regulamentação do setor. O presidente do Supremo Tribunal Federal, o ministro Edson Fachin, reforçou a preocupação do judiciário com o mercado de apostas eletrônicas clandestinas e ressaltou algumas decisões do STF sobre o tema.
19: Decisões importantes já foram proferidas na ambiência cautelar, inclusive de proteção de benefícios sociais e proteção de pessoas vulneráveis, especialmente no tocante a mecanismos de publicidade para proteger crianças e adolescentes, bem assim os consumidores e, obviamente, os apostadores.
18: O encontro entre o presidente da Suprema Corte e o ministro da Fazenda antecede o julgamento, no segundo semestre, de ações que questionam especificamente a validade da lei das bets.
17: Para o Superior Tribunal de Justiça, o uso capião familiar não pode ser reconhecida quando o imóvel urbano possui área total superior a 250 metros quadrados, mesmo que o pedido seja apenas sobre parte do bem.
16: A usucapião é a aquisição da propriedade de um bem móvel ou imóvel em razão do uso por determinado prazo, sem oposição do dono e de outras condições legais. Fátima Uchoa.
20: Em divórcio litigioso com partilha de bens, uma mulher alegou exercer posse exclusiva sobre 250 metros quadrados do imóvel que habitava, embora a área total fosse maior. O Tribunal de Justiça de Minas Gerais negou o pedido. A quarta turma do STJ manteve a negativa, considerando que o limite previsto no Código Civil de, no máximo, 250 metros quadrados é requisito objetivo a usucapião e deve considerar a metragem total do imóvel.

0: vagas para registros e pesquisas nas eleições. Lidiane Reis.
1: O ministro Cássio Nunes ressaltou que a reunião buscou ampliar a transparência, a segurança jurídica e a confiança pública.

0: poderão enviar propostas de melhorias referentes às pesquisas eleitorais ao Tribunal Superior Eleitoral até a próxima sexta-feira, dia 17 de julho.
1: O Tribunal Superior do Trabalho mantém indenização à trabalhadora que teve dados de ação divulgados na intranet da empresa.
2: A exposição foi considerada discriminatória. Marla Lacerda.
3: O trabalhador teve o nome, o número do processo e o valor da ação trabalhista divulgados na rede interna da empresa onde ele ainda trabalhava. Para a terceira turma do TST, a divulgação extrapolou a finalidade administrativa, violou a privacidade do empregado e o expôs a constrangimentos e retaliações no ambiente de trabalho. Diante disso, o colegiado manteve a condenação ao pagamento de R$5.000 por danos morais.
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1: A você, uma boa noite.
2: E até amanhã.
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1: Eu sou Paula Groba.
2: E eu sou Humberto Pinheiro.
1: E estes são os destaques de hoje do Jornal do Senado, que começa agora.
2: Senado endurece penas para crimes contra profissionais da saúde e da educação.
1: Aprovado o uso de emendas para atendimento pré-hospitalar dos bombeiros.
2: Avança projeto que aumenta a pena para o chamado estelionato amoroso.
1: Boa noite.
2: Boa noite.
1: Quem agredir ou ameaçar professores e profissionais da saúde no exercício da função poderá receber penas mais severas.
2: O Senado aprovou um projeto que endurece a legislação para crimes como lesão corporal, desacato, ameaça e homicídio. Repórter Pedro Pincer.
3: O plenário aprovou o projeto da Câmara dos Deputados que aumenta as penas do crime de homicídio praticados contra profissionais da saúde e da educação no exercício de suas funções. O texto também classifica como hediondo o homicídio e a lesão corporal de natureza grave ou seguida de morte praticados contra profissionais da saúde. O projeto ainda amplia as penas para crimes como lesão corporal, ameaça, incitação ao crime, desacato e outros delitos quando praticados contra profissionais dessas áreas. O relator, senador Dr. Irã do Progressistas de Roraima, defendeu o aumento das penas como forma de proteção à integridade dos trabalhadores.
4: Eles terminam recebendo toda essa carga, às vezes de incompreensão, às vezes de agonia das pessoas quando procuram atendimento no Sistema Único de Saúde. Muitas vezes, por sobrecarga de trabalho, essas pessoas são submetidas a esse tipo de constrangimento.
3: Como foi alterado no Senado, o texto voltará à Câmara dos Deputados para a nova análise.
1: Avançou no Senado o projeto que endurece a punição para adultos que utilizam crianças e adolescentes na prática de crimes.
2: A proposta inclui no Código Penal uma nova circunstância agravante para aumentar a pena de quem explora menores na ação criminosa. Repórter Bruno Lourenço.
5: O projeto altera o artigo 62 do Código Penal para estabelecer que a pena de um crime será agravada sempre que o agente cometer a infração com a participação de um menor de 18 anos. A medida, explicou o relator, senador Wilder Moraes, do PL de Goiás, visa combater uma prática recorrente de organizações criminosas e delinquentes adultos que aproveitam a inimputabilidade penal e recrutam adolescentes para execução de roubos ou transporte de drogas e armas.
6: Ao estabelecer uma penalidade mais severa para aqueles que se valem de menores em suas ações criminosas, o Estado envia uma mensagem clara: explorar a vulnerabilidade jurídica e social de adolescente não serão tolerados. Esses agravantes funcionariam não apenas como punição, mas também como medida preventiva, desincentivar adultos e envolverem jovens em atividades ilícitas.
5: A proposta seguiu para a Comissão de Constituição e Justiça.
1: Senadores da Comissão de Direitos Humanos aprovaram também o aumento da pena para quem comete estelionato contra mulheres em relacionamento.

0: Relacionamento afetivo.
1: A proposta ainda inclui golpes amorosos pela internet. Repórter Patrícia Oliveira.
2: A pena do crime de estelionato, que é de 1 a 5 anos de reclusão e multa, poderá ser aumentada de 1/3 até o dobro quando o golpe for praticado contra mulher em contexto de violência doméstica e familiar ou de relação íntima de afeto. A proposta da senadora Damaris Alves, do Republicanos do Distrito Federal, aprovada na Comissão de Direitos Humanos, busca combater o chamado estelionato amoroso, quando o golpista conquista a confiança da vítima ou simula um relacionamento para conseguir dinheiro, bens ou outras vantagens financeiras. A regra também vale para relacionamentos mantidos exclusivamente pela internet, em redes sociais, aplicativos

0: relação íntima de afeto, termo já adotado pela Lei Maria da Penha. A proposta segue para a Comissão de Constituição e Justiça.
1: E aplicativos de relacionamento podem passar a ser obrigados a informar sobre doenças sexualmente transmissíveis.
2: É o que determina um projeto aprovado hoje pela Comissão de Ciência e Tecnologia. A reportagem é de Márcio Maturana.
3: Informações sobre doenças sexualmente transmissíveis deverão ser claras, objetivas e didáticas em todos os aplicativos e plataformas de relacionamento, segundo o projeto aprovado pela Comissão de Ciência e Tecnologia, que segue para a votação final na Comissão de Assuntos Sociais. Será uma conscientização sobre sintomas, riscos à saúde, formas de transmissão, medidas de prevenção e possibilidades de tratamento, como informou o senador Esperidião Amin, do PP de Santa Catarina.
4: A plataforma digital, a internet, passou a ser um instrumento de intermediação, de, digamos, de troca de mensagens afetivas, e daí há um passo seguinte de um relacionamento mais íntimo. Portanto, essa medida preventiva vem socorrer a sociedade num momento em que este meio de intermediação passa a ser mais popular.
3: Amin leu o relatório do senador Everton, do PDT do Maranhão, que incluiu 4 emendas ao projeto apresentado pelo senador Fabiano Contarato, do PT do Espírito Santo. Uma das emendas busca evitar um excesso de notificações que possam reduzir a efetividade da medida. Outra impede que os avisos possam ser bloqueados nas configurações das plataformas. A terceira emenda substitui a expressão sites e aplicativos de relacionamento pela denominação aplicações de internet destinadas à intermediação de relacionamentos ou de encontros. E a quarta emenda obriga as plataformas a divulgarem relatórios periódicos sobre alcance, engajamento e efetividade dos avisos, sempre preservando os dados pessoais dos usuários.
1: O Senado aprovou um projeto que prorroga a autorização para que recursos do FGTS sejam aplicados em linhas de crédito específicas.
2: A medida poderá ser aplicada a entidades hospitalares, filantrópicas e a instituições sem fins lucrativos atuantes no âmbito do SUS. Repórter Douglas Castilho.
5: Implementada em 2019, essa política viabilizou até o ano de 2022 um total de R$3 bilhões a cerca de 140 hospitais filantrópicos. Os recursos são usados para que essas instituições substituam suas dívidas mais caras e imediatas por crédito a ser pago no longo prazo com juros menores. Médico, relator da proposta, senador Nelsinho Trade, do PSD de Mato Grosso do Sul, defendeu a medida relembrando sua atuação na Santa Casa de seu estado.
6: Lá no meu estado, a Santa Casa é a quarta maior do Brasil. Eu trabalhei 17 anos lá e eu posso ver dia após dia a dificuldade daquele hospital e manter o bom atendimento.
5: O projeto também alcança as instituições sem fins lucrativos que atuem no atendimento de pessoas com deficiência. Pelo texto que segue para a sanção presidencial, fica suspensa a cobrança de eventual tributo de instituição filantrópica suspeita de não cumprir os requisitos de imunidade até decisão final de processo administrativo instaurado para esse fim, independentemente da data de ocorrência do fato gerador.
1: E o atendimento pré-hospitalar feito pelos corpos de bombeiros militares poderá receber mais recursos. O Senado aprovou um projeto que autoriza o uso de emendas parlamentares para financiar esse tipo de serviço nas ações públicas de saúde.
2: Com a mudança, estados e municípios poderão destinar verbas para a compra de ambulâncias, equipamentos, materiais e para a estruturação do atendimento prestado pelos bombeiros em situações de urgência e emergência. A legislação exige que pelo menos metade das emendas individuais sejam para a saúde. Pelo texto, apenas despesas que cumprirem requisitos a serem definidos pelo Ministério da Saúde poderão receber recursos de emendas. A indicação de emendas direcionadas ao Corpo de Bombeiros será facultada ao parlamentar. O texto base aprovado teve 65 votos a favor e 2 contrários. Edição de Paulo Groba e trabalhos técnicos de Eliseu Caires. O Jornal do Senado fica por aqui. Acompanhe agora as notícias.

0: da Câmara dos Deputados. Boa noite.
1: Boa noite e até amanhã.
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3: Câmara limita a possibilidade de recurso do Superior Tribunal de Justiça.
4: Audiência pública reafirma a defesa do limite de 20 anos para patentes.
3: Deputados divergem sobre votação do projeto que combate a misoginia.
5: Boa noite. Sargento Gonçalves, do PL do Rio Grande do Norte, critica o projeto sobre misoginia. O congressista acredita que o texto pode abrir margem para criminalizar manifestações públicas de fé e interpretações de textos religiosos.
3: Sargento Gonçalves argumenta que o país deveria concentrar esforços no combate ao crime organizado e aos crimes contra as mulheres. Para ele, o projeto não contribui para a proteção feminina e pode restringir o direito de cidadãos expressarem suas convicções religiosas.
5: Nicolas Ferreira, do PL de Minas Gerais, diverge do projeto que tipifica crimes relacionados à misoginia. O deputado acredita que a proposta pode restringir a liberdade de expressão ao criminalizar críticas e manifestações de opinião.
3: Nicolas Ferreira também associa o projeto a uma tentativa de censura. Na avaliação do deputado, o Congresso deveria priorizar medidas de combate a crimes como estupro, pedofilia e violência praticada por organizações criminosas.
5: Júlia Zanatta, do PL de Santa Catarina, declara que vai votar contra o projeto que tipifica o crime de misoginia. Segundo a deputada, a proposta pode restringir a liberdade de expressão e ser utilizada para limitar críticas a agentes públicos.
3: Júlia Zanatta também reprova o governo federal por, segundo ela, substituir o termo mulher em documentos oficiais por pessoa que gesta. Para ela, a prioridade das políticas públicas voltadas às mulheres deve ser o combate à violência e o fortalecimento da segurança pública.
5: Jandira Fegali, do PCdoB do Rio de Janeiro, avalia que a tipificação do crime de misoginia busca combater o discurso de ódio e a incitação à violência contra as mulheres. Segundo a deputada, a medida contribui para o enfrentamento do feminicídio.
3: Na opinião de Jandira Fegali, o projeto contra a misoginia não fere as liberdades de expressão, de fé ou de culto, asseguradas pela Constituição. Para ela, incitar a violência contra as mulheres é um crime grave que precisa ser combatido em todos os ambientes, inclusive nas redes sociais.
5: Alencar Santana, do PT de São Paulo, repudia a fala de colegas da oposição que, segundo ele, desmerecem a pauta de proteção feminina. O deputado alerta que o Brasil vem observando índices elevados de feminicídio.
3: De acordo com Alencar Santana, discursos de parlamentares que menosprezam as mulheres legitimam novas formas de agressão. Para o parlamentar, agressores e feminicidas devem ser punidos com rigor.
5: Benedita da Silva, do PT do Rio de Janeiro, refuta argumentos religiosos usados contra a proposta que criminaliza a misoginia. Segundo a deputada, o projeto é uma resposta ao aumento da violência contra as mulheres.
3: Benedita da Silva lamenta a falta de um diálogo produtivo com a oposição sobre a pauta feminina. Para parlamentar, criminalizar a misoginia é uma medida essencial para poupar vidas e defender a dignidade das famílias brasileiras. 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
2: Justiça.
5: Câmara dos Deputados aprovou um filtro para recursos possíveis ao Superior Tribunal de Justiça. A repórter Daniele Lessa explica como deve funcionar.
7: A Câmara dos Deputados aprovou o projeto que regulamenta uma nova regra para análise de recursos especiais enviados ao Superior Tribunal de Justiça, o STJ. O projeto foi apresentado pelo senador Davi Alcolumbre, do União do Amapá, e altera o Código de Processo Civil. O recurso especial é usado quando uma das partes de processo Congresso pede ao STJ que examine se uma decisão judicial aplicou corretamente uma lei federal. Pelo texto aprovado, quem apresentar esse tipo de recurso terá que demonstrar que a questão discutida é relevante do ponto de vista econômico, político, social ou jurídico e que o caso ultrapassa o interesse apenas das partes envolvidas no processo. Na prática, o objetivo é permitir que o STJ concentre seus julgamentos em temas mais importantes para a interpretação das leis federais e não apenas em casos individuais sem maior impacto. Relator da proposta em plenário, o deputado Ranieri Paulino, do Republicanos da Paraíba, defendeu que o novo filtro ajuda a racionalizar a análise de recursos e melhora a eficiência da justiça.
6: Justiça tardia não é justiça. Só esse ano, o STJ recebeu mais de 260 mil processos. Será que isso facilita a avaliação e as decisões do STJ ou cria ainda mais dilatação de prazo para as partes que querem uma solução jurídica?
7: Segundo o relator, o acesso à justiça não ficará comprometido, pois para que o STJ deixe de analisar um recurso por falta de relevância, será necessária a manifestação de 2/3 dos integrantes do órgão responsável pelo julgamento. Quando a relevância for reconhecida, o relator poderá suspender em todo o país o andamento de processos individuais ou coletivos que tratem da mesma questão. Essa suspensão poderá durar 6 meses, com prorrogação por mais 6 meses, se houver necessidade de audiência pública ou participação de terceiros no processo. Deputados ligados ao PT, PCdoB e PSOL votaram contra o projeto, argumentando que a mudança prejudica os mais pobres, sendo benéfica apenas para quem tem recursos para contratar grandes escritórios de advocacia, como disse o deputado Chico Alencar, do PSOL do Rio de Janeiro.
8: Quem não tem recursos para contratar grandes bancas vai ficar prejudicado. Isso aqui não é justiça para os pobres. Os direitos sociais, previdenciários, consumistas dos pequenos, políticas públicas em geral, podem ter dificuldade nesses recursos.
7: O deputado Pedro Uczai, do PT de Santa Catarina, defendeu que o texto fosse alterado para permitir que continuem sendo aceitos recursos que tratem de direitos fundamentais ou coletivos, ações de execução penal e ações que envolvam grupos com mais de 1.000 pessoas, mas o plenário rejeitou essa sugestão. O projeto que regulamenta o critério de relevância para recursos especiais ao STJ será enviado para a sanção presidencial e pode virar lei. Da Rádio Câmara de Brasília, Daniele Lessa.
2: Eleições.
9: Otone de Paula, do PSD do Rio de Janeiro, critica a condução política de Flávio Bolsonaro. O deputado acredita que o senador assumiu o risco de expor o ex-presidente Jair Bolsonaro a novas restrições judiciais ao divulgar uma carta escrita por seu pai.
5: O parlamentar avalia também que a atitude consolidou Flávio Bolsonaro como porta-voz do pai, evidenciando uma disputa pela liderança do campo conservador. Otone de Paula defende que a direita busque uma alternativa política para as próximas eleições.
2: Saúde.
9: Participantes de audiência na Câmara dos Deputados defenderam a manutenção do limite de 20 anos para patentes para garantir acesso à saúde. A repórter Noelle Nobre acompanhou o debate.
10: A Comissão de Defesa do Consumidor da Câmara dos Deputados realizou uma audiência pública para discutir a manutenção do prazo de 20 anos para a vigência de patentes no Brasil. O debate reuniu representantes do governo e da indústria nacional que defenderam que o limite atual, contado a partir da data do pedido, é necessário para a sustentabilidade do SUS, o Sistema Único de Saúde, e para a competitividade de medicamentos genéricos e biosimilares. O presidente da Comissão de Defesa do Consumidor, deputado Clodoaldo Magalhães, do PV de Pernambuco, lembrou que existem projetos de lei no Congresso que buscam restabelecer mecanismos de extensão de prazos que haviam sido extintos pelo Supremo Tribunal Federal em 2021. O parlamentar reforçou que a inovação deve estar associada ao acesso à saúde pela população.
11: Toda essa inovação para que vai servir se não a vida humana? Então, os custos dos sistemas de saúde não vão enfrentar esses custos de patentes a este tamanho.
10: Clodoaldo Magalhães disse agora aguardar a sanção do projeto de lei que garante a autonomia do Brasil na produção de medicamentos, vacinas, equipamentos e insumos médicos. A proposta, já aprovada pela Câmara e pelo Senado, cria a Estratégia Nacional de Saúde. Da Rádio Câmara de Brasília, Noelle Nobre.
2: Ciência e tecnologia.
5: Inácio Arruda, do PCdoB do Ceará, defende o fortalecimento da ciência e das instituições de pesquisa. O deputado destaca ainda a contribuição dos pesquisadores brasileiros para áreas como saúde, energia, agricultura e tecnologia.
9: Além disso, Inácio Arruda convida pesquisadores, estudantes e cidadãos a participarem da reunião anual de número 78 da Sociedade Brasileira para o Progresso da Ciência. Ele informa que o evento da SBPC vai acontecer em Niterói e deve reunir instituições de pesquisa de todo o país.
2: Transportes.
5: Comissão aprova autorização para pessoa com deficiência visual usar óculos bióticos para obter carteira de motorista. A repórter Paula Bittar nos conta como funcionam esses aparelhos.
12: A Comissão de Constituição e Justiça da Câmara aprovou uma proposta que autoriza pessoas com deficiência visual a utilizarem tecnologias assistivas, como óculos bióticos com lentes telescópicas, no processo de obtenção da Carteira Nacional de Habilitação, a CNH. Os sistemas bióticos combinam os óculos normais com um pequeno sistema telescópico. Enquanto a lente dos óculos fornece à pessoa a visão geral do ambiente, o telescópio a auxilia na rápida localização de detalhes. O dispositivo pode ser fabricado para um ou para ambos os olhos. O texto estabelece que o Conselho Nacional de Trânsito, CONTRAN, deverá regulamentar o uso desses equipamentos no processo de habilitação de candidatos. O relator na CCJ, deputado Alfredo Gaspar, do PL de Alagoas, ressaltou que o projeto se harmoniza com o sistema constitucional de proteção e promoção dos direitos das pessoas com deficiência. Ele também disse que a proposta está de acordo com a Convenção Internacional sobre os Direitos das Pessoas com Deficiência e seu protocolo facultativo, que integram o ordenamento brasileiro com hierarquia equivalente à de emenda constitucional.
13: Isso é uma harmonização de convenção com a Constituição e o Estatuto da Pessoa com Deficiência, dando garantias e direitos para que elas possam acessar meios de transporte e terem direito a conduzir esses meios de transporte mediante o uso desse óculos bióptico, que nada mais é do que uma lente especial que tem uma profundidade maior, é tipo um binóculo olhando para determinado aspecto do óculos, para que possa ter uma acuidade maior visual.
12: O projeto, que autoriza pessoas com deficiência visual a utilizarem tecnologias como óculos bióticos com lentes telescópicas no processo de obtenção da carteira de motorista, já pode seguir para análise do Senado, a menos que haja recurso para votação antes pelo plenário da Câmara. Da Rádio Câmara de Brasília, Paula Bittar.
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2: Trabalho.
9: O governo defende projeto que prorroga a vigência de acordos e convenções coletivas de trabalho até nova negociação. Entenda na reportagem de Silva Munhato.
10: Em audiência na Comissão de Trabalho da Câmara dos Deputados, o governo defendeu o projeto que prorroga a vigência de acordos e convenções coletivas de trabalho até que haja nova negociação. É a chamada ultratividade. Esses acordos e convenções têm hoje vigência máxima de 2 anos. Antes da reforma trabalhista de 2017, a validade permanecia após o fim do prazo estabelecido, até que um novo acordo fosse firmado. Diante das manifestações dos sindicalistas presentes, a deputada Érica Cocai, do PT do Distrito Federal, autora da proposta, disse que vai solicitar ao presidente da comissão, deputado Marcos Tavares, do PDT do Rio de Janeiro, a definição imediata de um relator para o projeto.
15: Quando você tem conquistas, muitas vezes, ano após ano, conquistas de décadas, que estão incorporadas já no cotidiano do trabalhador e da trabalhadora, e essas conquistas passam a não vigir mais quando chega o processo de data base, você estabelece um processo de pressão imensa.
10: Em 2022, o Supremo Tribunal Federal considerou inconstitucionais as decisões da Justiça Trabalhista a favor da ultratividade. O projeto que permite a validade de acordos e convenções coletivas após o seu prazo de vigência até que uma nova negociação seja feita, precisa ser aprovado na Comissão de Trabalho e na Comissão de Constituição e Justiça para ser enviado para o Senado. Da Rádio Câmara de Brasília, Silvia Minhato.
2: Meio Ambiente.
5: Deputados aprovaram urgência para um projeto que reduz a área de proteção do Pantanal de Mato Grosso. O repórter Antônio Vital explica a questão.
16: A Câmara dos Deputados aprovou o regime de urgência para projeto que susta a ampliação da Estação Ecológica de Taiamã, em Mato Grosso, localizada nos municípios de Cáceres e Poconé, no Pantanal. Decreto do governo publicado em março ampliou a área da reserva de 11 mil para 68 mil hectares, com base na importância ambiental da área e com o argumento de que não há conflitos de terra na região, que tem quase 70% de vegetação natural preservada. De acordo com o Instituto Chico Mendes de Conservação e Biodiversidade, o ICMBio, a estação ecológica possui um berçário de peixes vital para o Pantanal, é um corredor ecológico para espécies ameaçadas e está localizada em área alagável, sem atividade econômica consolidada. O projeto que susta o decreto de ampliação da área foi apresentado pela deputada Coronel Fernanda, do PL de Mato Grosso. Ela alegou que o aumento da área protegida ocorreu sem que os produtores rurais e a população local fossem ouvidos.
17: Essa reserva, ela já existia, ela é cuidada, ela é preservada pela população de Cáceres. E o governo federal, fazendo a sua mídia social, como sempre, dentro da sua ideologia, aumentou essa reserva, um tamanho inadmissível, sem trazer nada para ofertar à população, sem dar condições para aquela população continue preservando, sem dar condições para aqueles produtores que estão lá continuem fazendo o que eles sabem fazer bem, trazendo recurso e riqueza para o estado de Mato Grosso e para o Brasil.
16: Estações ecológicas têm uso restrito, não podem ser exploradas economicamente e são destinadas apenas a pesquisas e conservação. Nessas áreas estão proibidas atividades agropecuárias ou de turismo comercial. O regime de urgência permite que a proposta seja analisada diretamente no plenário da Câmara, sem passar pela análise das comissões permanentes da Casa. O deputado Tadeu Venere, do PT do Paraná, criticou o regime de urgência e justificou a necessidade de proteção do Pantanal, um dos biomas mais ameaçados do país.
18: O Pantanal é uma das áreas, se não a maior, uma das áreas maiores áreas úmidas do mundo. Nós estamos vivendo uma crise climática sem precedentes. Eu acredito que todos, mesmo aqueles que acham que a Terra é plana, sabem que a crise climática é algo que está acontecendo de fato. E nós ampliarmos áreas como essa, e houve o debate, e depois disso votarmos aqui um projeto que dispensa, inclusive, que nós possamos ouvir as comissões dessa casa, nos parece extremamente perigoso, precipitado e inócuo, até porque nós sabemos que haverá depois contestações.
16: Ainda não há data para votação no plenário da Câmara do projeto que susta a ampliação da Estação Ecológica de Taiamã, no Pantanal de Mato Grosso. Da Rádio Câmara, de Brasília, Antônio Vital.
2: Desenvolvimento Regional.
9: Paulo Guedes, do PT de Minas Gerais, é favorável à criação da região integrada de desenvolvimento do litoral norte de Pernambuco e Paraíba. A ideia, segundo o deputado, é que União, estados e municípios se articulem para promover ações de desenvolvimento no local.
5: Paulo Guedes afirma que a criação da RIDE amplia também investimentos em infraestrutura e geração de empregos. Ele ressalta, por fim, que a integração favorece o planejamento compartilhado e a redução das desigualdades econômicas e sociais na região.
9: Termina agora o Jornal Câmara dos Deputados, produzido pela Rádio Câmara com trabalhos

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0: A gente dá uma pausadinha, mas não desgruda. Em instantes tem mais sucessos, mais emoções aqui no Arena Sertaneja.
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0: A poeira baixou e os clássicos estão de volta. Bora continuar essa jornada musical no Arena Sertaneja com Jonatas Gonçalves.

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0: Segura aí que a gente vai ali dar uma respirada, mas é rapidinho. O Arena Sertaneja com Jonatas Gonçalves volta já já com mais modões de respeito pra você.
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0: De volta com um programa que é pura raiz, tradição e sucesso. Continua com a gente no Arena Sertaneja com Jonatas Gonçalves, porque aqui o bom do sertanejo não para.

0: Que moda é essa, tá gente?
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0: O Arena vai dar um tempinho rapidinho, mas segura aí porque a emoção volta já já com mais modões de responsa.
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0: E a poeira já baixou e o som tá no talo e a emoção tá de volta. Continuamos firmes no Arena Sertaneja com Jonatas Gonçalves, com os sucessos que marcaram

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